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1: 9:04.
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6: Cerveja de garrafa. Para uma menina muito especial.

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4: 9:46.
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estamos prestes a celebrar o Dia das Mães, que alegria! E nós estamos com aquela ação, hashtag Mães Inabaláveis. E você também faz a questão de me

o meu coração. Nós estamos na sexta-feira da misericórdia. Misericórdia divina.

para ser atendido pelo médico. Você está no seu trabalho em nome do Pai, do Filho, do Espírito Santo. Amém. Misericórdia divina que brota do seio do Pai. Eu confio em vós. E o Evangelho nos mostra que naquele tempo Jesus disse aos seus discípulos: este é o meu mandamento, amai-vos

vós sois meus amigos, se fizerdes o que eu vos mando. Já não vos chamo servos, pois o servo não sabe o que faz o seu senhor.

fostes vós que me escolhestes, mas fui eu que vos escolhi e vos designei para irdes e para que produzais fruto e que o fruto permaneça. O que então pedirdes ao Pai em meu nome, ele vo-lo concederá. E se eu vos ordeno,

experiência do amor é amar como Jesus amou e como Jesus amou. Amou numa totalidade. Amou sem restrição. Amou até a morte e morte de cruz. Porque ele mesmo disse: ninguém tem maior amor do que aquele que dá a vida pelos seus amigos, e vocês são meus amigos, já não vos chamo

não quer dizer ser voltar à amizade, voltar à convivência. Às vezes é preciso estar distantes, mas sem raiva, sem ressentimento, sem desejo de vingança. A fé em Deus nos leva a isso, porque é um mandamento do Senhor, não é um conselho. Então minha fé é inabalável em Deus. Diga isso, dai-me, Senhor, uma fé inabalável. Vai, reza isso. Reforce isto. Mesmo quando eu duvidei, mesmo quando Deus esteve comigo. Vai, sacristão. Mesmo quando eu te acusei, Deus, me chamaste pelo nome. Deus passou pela cruz, deu a vida pelos seus amigos e por todos. E eu volto a respirar, porque diante dos olhos de Deus, nós temos paz. Vai, filho, e pense nas pessoas que você tem que perdoar hoje. Tem que amar. Amar mesmo sentir. Amar mesmo tendo muitos questionamentos. Jesus diz: isso eu ordeno. Amai-vos uns

hoje as pessoas que você menos ama. Se você preferir, que não ama o bastante, que te fez sofrer, que te fez e te faz sofrer. E peça, Senhor, eu quero amá-los. Tem coragem disso? É mandamento do Senhor. Eu vou pedir.

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3: 11:01. 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
2: 11:10.

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1: 11:17.

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0: 11:25.

0: dela, Miguel Macapo.
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3: 11:32.

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1: 11:39.

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2: 11:46.

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2: 11:55.

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2: Agora, 12:15.

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0: 00:23.

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1: 12:30.

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1: 00:44.

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1: Luas FM e a hora certa, 12:55.

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2: 1:05.

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2: 1:12.
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2: Bom dia.
3: Bom dia.
2: Bom dia.

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2: 1:20.

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0: 1:27.

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2: 1:44.

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1: 1:53.

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1: 2:17.

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0: 2:25.

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1: Luas FM e a hora certa. 2:37.

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2: 2:58.

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4: 3:26.
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4: Bom dia.
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4: Bom dia.

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2: 6:33.

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2: 6:47.

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2: 3:59.

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2: 4:18.

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2: 4:28.

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3: 4:31.
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Capítulo 10. Assim que acabou de orar, a oração foi respondida. Jesus chamou 12 de seus seguidores e enviou-os a colher nos campos. Deu a eles a capacidade de expulsar espíritos malignos e dar carinhosa atenção aos sofredores. Esta é a lista dos 12 que ele enviou: Simão, também chamado Pedro, ou a Rocha; André, irmão dele; Tiago, filho de Zebedeu; João, irmão dele; Felipe; Bartolomeu; Tomé; Mateus, o cobrador de impostos; Tiago, filho de Alfeu; Tadeu; Simão, o Zelote; Judas Iscariotes, que o traiu. Jesus enviou os 12 trabalhadores com esta responsabilidade: para converter quem não crê, não comecem viajando para longe. Não tentem ser dramáticos, travando batalhas contra algum inimigo público. Procurem os perdidos, os que se sentem confusos aqui mesmo na vizinhança. Digam-lhes que o reino já está aqui. Levem saúde para os doentes. Ressuscitem os mortos. Toquem os que são considerados imundos. Expulsem demônios. Vocês são tratados com generosidade, por isso vivam generosamente. Não pensem que será preciso iniciar uma campanha para levantar fundos antes de começar. Não será necessário muito equipamento. Vocês são equipamento. Tenham em mente que tudo de que precisam são 3 refeições por dia. Não carreguem muito peso na viagem. Quando entrarem numa cidade ou numa vila, não procurem nenhuma hospedagem de luxo. Consigam um lugar simples, onde haja pessoas simples. Não queiram mais do que isso. Quando baterem à porta de uma casa, sejam educados. Se forem bem recebidos, sejam gentis na conversa. Se não forem, retirem-se sem estardalhaço, sem fazer cena. É hora de dar de ombros e continuar o caminho. Estejam certos de que no dia do juízo, eles irão lamentar o que fizeram, mas isso não será mais problema de vocês. Mantenham-se alerta. Eu os estou incumbindo de um trabalho perigoso. Vocês serão como ovelhas correndo no meio de um bando de lobos. Portanto, não chamem atenção para vocês. Sejam espertos como a serpente, mas inofensivos como as pombas. Não sejam ingênuos. Alguns irão contestar as motivações de vocês. Outros tentarão manchar sua reputação só porque vocês creem em mim. Não fiquem deprimidos se forem levados perante as autoridades civis. Sem saber, eles fazem a vocês e a mim um grande favor, dando-lhes um palanque para pregar as novas do reino. E não se preocupem com o discurso. As palavras certas serão ditas. O Espírito do Pai de vocês irá providenciá-las. Quando o povo perceber que é o Deus vivo que vocês apresentam, não algum ídolo que os faça sentir-se bem, eles irão se voltar contra vocês, até mesmo membros da família. Aqui está uma grande ironia: proclamar tanto amor e experimentar tanto ódio. Mas não desistam, não se deixem abater. No final, valerá a pena. Vocês não estão perseguindo o sucesso, mas apenas tentando sobreviver. Sejam sobreviventes. Antes que se esgotem as opções, o Filho do Homem estará de volta. O aluno não ocupa uma posição mais elevada que a do professor. O empregado não ganha mais que o patrão. Portanto, deem-se por satisfeitos quando vocês, meus alunos, meus trabalhadores na colheita, receberem o mesmo tratamento que eu recebi. Se a mim, que sou o mestre, eles chamam demônio das moscas, o que os criados podem esperar? Não fiquem com medo. No tempo oportuno, tudo será manifesto e todos irão saber como as coisas realmente são. Assim, não vacilem em torná-las públicas agora. Não se calem diante dos blefes e das ameaças de valentões, porque não há nada que eles possam fazer contra a alma de vocês. Mantenham-se tementes a Deus. Ele é quem sustenta em suas mãos a vida, corpo e alma de todos. Qual o preço de um pardal? Alguns trocados, não é mesmo?
pois Deus cuida deles mais que vocês cuidam. E a vocês ele dispensa tanta atenção que chega a contar os fios de cabelo da cabeça de cada um. Portanto, não fiquem intimidados com esta conversa assustadora. Vocês valem mais que 1 milhão de pardais. Defendam-me contra a opinião do mundo, e eu os defenderei na presença do meu Pai no céu. Mas não pensem que vou protegê-los se vocês se acovardarem e fugirem. Não pensem que vim tornar a vida de vocês agradável. Vim para promover cisões, rupturas entre pai e filho, filha e mãe, nora e sogra. Vim para romper agradáveis arranjos domésticos e libertar vocês para servir a Deus. Familiares bem-intencionados podem ser seus piores inimigos. Se me rejeitarem por preferirem o pai ou a mãe, vocês não me merecem. Se forem mais dedicados ao filho ou à filha que a mim, vocês não me merecem. Se não forem até o fim comigo, ainda que o caminho seja acidentado, vocês não me merecem. Se a prioridade de vocês é cuidar de vocês mesmos, jamais irão se encontrar. Mas se vocês se esquecerem de vocês mesmos e me buscarem, irão encontrar-se e a mim também. Estamos intimamente comprometidos nessa colheita. Quem consentir no que vocês fazem estará aceitando a mim, ou seja, aquele que enviou vocês. Qualquer um que aceita o que eu faço, aceita meu Pai que me enviou. Acolher o mensageiro de Deus é tão bom quanto ser mensageiro de Deus. Aceitar ajuda de alguém é tão bom quanto ajudar alguém. Convoquei vocês para um trabalho difícil, mas não desanimem. É melhor um começo humilde. Por exemplo, dar um copo d'água a um sedento. O menor ato de dar ou receber faz de vocês aprendizes. Vocês nunca sairão perdendo.

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2: 5:01.
3: Bom dia.
2: Bom dia.
3: Bom dia.

0: Atos, capítulo 9. Durante todo esse tempo, Saulo promovia uma perseguição incansável aos discípulos do Senhor, ansioso por exterminá-los. Ele solicitou ao sacerdote principal ordens de prisão para apresentar às sinagogas de Damasco. Assim, caso encontrasse ali alguém que pertencesse ao caminho, mulher ou homem, poderia prendê-los e levá-los a Jerusalém. Ele partiu. Já pelas redondezas de Damasco, foi surpreendido por um raio de luz que o cegou. Ele caiu ao chão e ouviu uma voz: Saulo, Saulo, por que você me persegue? Ele perguntou: Quem és, Senhor? Sou Jesus, aquele que você persegue. Quero que se levante e entre na cidade. Ali receberá instruções sobre o que fazer depois. Seus companheiros ficaram desnorteados, porque podiam ouvir o som, mas não viam ninguém. Quando se levantou, Saulo percebeu que havia ficado cego. Eles tiveram de levá-lo a Damasco pela mão. Ele continuou cego por 3 dias e durante esse tempo não comeu nem bebeu nada. Havia um discípulo em Damasco chamado Ananias, e o Senhor lhe disse numa visão: Ananias.
1: Sim, Senhor,
0: ele respondeu. Levante-se e vá à rua direita. Quando chegar à casa de Judas, pergunte por um homem de Tarso. Seu nome é Saulo. Ele está lá orando. Acabou de ter um sonho em que viu um homem chamado Ananias entrar na casa e impor as mãos sobre ele para que pudesse enxergar outra vez. Ananias protestou:
1: Senhor, não pode ser. Todos falam desse homem e das coisas terríveis que tem feito, do terror que causa contra o povo do Senhor em Jerusalém. E agora ele está aqui com documentos do sacerdote principal que o autorizam a fazer o mesmo conosco.
0: Mas o Senhor disse: Não discuta. Eu o escolhi como meu representante pessoal entre judeus, outros povos e reis. E agora estou prestes a mostrar a ele o que o aguarda, o sofrimento que acompanhará a tarefa. Ananias obedeceu, achou a casa, impôs as mãos sobre Saulo e disse:
1: Irmão Saulo, o Senhor me enviou, o mesmo Jesus que apareceu quando você vinha para cá. Ele me enviou para que você volte a enxergar e seja cheio do Espírito Santo.
0: Mal o discípulo acabou de falar, algo semelhante a escamas caiu dos olhos de Saulo, e ele estava enxergando de novo. Saulo se levantou, foi batizado e depois participou de uma boa refeição. Saulo passou alguns dias com os discípulos de Damasco, mas logo pôs mãos à obra, sem perda de tempo, pregando nas sinagogas que Jesus era o Filho de Deus. Mas o povo se mostrava redio, sem saber se podia confiar nele, pois diziam:
2: Não é este o homem que odiava os cristãos em Jerusalém? Ele não veio aqui para fazer o mesmo, nos prender, levar a Jerusalém e condenar na presença dos sacerdotes?
0: Mas as suspeitas não detiveram Saulo nem por um minuto. Seu ânimo era crescente e deixava desconcertados os judeus de Damasco com seu esforço para provar que Jesus era o Messias. Depois de certo tempo, alguns judeus tramaram matá-lo, mas Saulo escapou. Entretanto, seus inimigos vigiavam as portas da cidade o dia inteiro, na esperança de capturá-lo. Por isso, certa noite, os discípulos o ajudaram na fuga, descendo-o pela muralha dentro de um cesto. De volta a Jerusalém, Saulo procurou os discípulos, mas todos estavam com medo dele. Não confiavam nele nem um pouco. Então Barnabé deu-lhe o maior apoio e o apresentou aos apóstolos. Ele defendeu Saulo contando como tinha visto Jesus e falado com ele na estrada de Damasco e como arriscara a vida por defender com ousadia o nome de Jesus em Damasco. Dessa maneira, Saulo foi aceito por eles, entrando e saindo de Jerusalém sem ser interrogado, pregando com liberdade no nome do Senhor. No entanto, teve problemas com o grupo dos helenistas. Envolveu-se numa discussão com eles e o grupo planejou matá-lo. Os amigos tiraram Saulo da cidade quando souberam do plano e o levaram para Cesareia. De lá, ele embarcou para Tarso. Depois disso, a perseguição foi amenizada e a igreja caminhou em paz por um tempo. Por todo o país, Judeia, Samaria, Galiléia, foi constatado seu crescimento. Tudo era permeado por um profundo sentimento de temor a Deus. O Espírito Santo estava com eles e os fortalecia. Eles cresciam maravilhosamente. Em sua missão de visitar todas as igrejas, Pedro chegou a Lida e se encontrou com os cristãos da cidade. Havia ali um homem chamado Enéas. Ele vivia paralítico numa cama havia 8 anos. Pedro disse:
1: Enéas, Jesus Cristo o cura. Levante-se e arrume sua cama.
0: O homem pulou da cama na hora. Vendo o homem andar, os habitantes de Lida e Sarona perceberam que

Pedro peças de roupa que Gazela havia feito. Pedro retirou as viúvas da sala, ajoelhou-se e orou. Depois, ordenou a morta: Tabita, levante-se. Ela abriu os olhos e, quando viu Pedro, sentou-se. Ele a tomou pela mão e a ajudou. Em seguida, chamou os cristãos e as viúvas e apresentou-a viva. A notícia do milagre correu toda a cidade de Jope. Com isso, muitos passaram a confiar no Senhor. Pedro ficou um longo tempo na cidade como convidado de Simão, o curtidor de couro.

0: Capítulo 10. Havia em Cesareia um homem chamado Cornélio, comandante da guarda italiana na cidade. Era um homem muito bom e levou todos os de sua casa a adorar a Deus com sinceridade. Estava sempre ajudando os necessitados e tinha o hábito da oração. Certo dia, por volta das 3 da tarde, ele teve uma visão. Um anjo de Deus, tão real quanto uma pessoa, apareceu a ele e disse: Cornélio. Cornélio olhou para o anjo, imaginando que estava vendo coisas, e perguntou: O que queres? O anjo disse: Suas orações e seus atos de bondade chamaram a atenção de Deus. Agora faça o seguinte: mande alguns homens a Jope para buscar Simão, aquele que todos chamam de Pedro. Ele está hospedado na casa de Simão, o curtidor de couro, que fica perto do mar. Assim que o anjo saiu, Cornélio chamou 2 empregados e 1 soldado de confiança, contou o que havia acontecido e enviou-os a Jope. No dia seguinte, enquanto os 3 viajantes se aproximavam da cidade, Pedro foi ao terraço para orar. Era quase meio-dia. Sentindo fome, começou a pensar no almoço. Enquanto a comida era preparada, caiu em êxtase espiritual e teve uma visão. Viu os céus se abrirem e algo parecido com um lençol imenso amarrado por cordas nas 4 pontas desceu até o chão. Nele estava toda espécie de animal, répteis, aves e todo tipo de bicho. Então, ele ouviu uma voz: Vá em frente, Pedro. Mate e coma. Pedro respondeu:
1: De jeito nenhum, senhor. Nunca comi nem provei comida que não fosse preparada segundo os preceitos judaicos.
0: A voz insistiu:
2: Se Deus diz que está tudo bem, está tudo bem.
0: Isso aconteceu 3 vezes. Depois o lençol foi puxado de volta para o céu. Confuso, Pedro ainda tentava entender o significado da visão quando os homens enviados por Cornélio chegaram à porta da casa onde ele estava. Chamaram o dono da casa e perguntaram se havia um Simão chamado Pedro hospedado ali. Pedro, concentrado em seus pensamentos, não os ouviu, mas o Espírito lhe disse: Há 3 homens batendo à porta, procurando por você. Desça e vá com eles. Não faça perguntas. Fui eu que os enviei. Pedro obedeceu e disse aos homens:
1: Sou o homem que vocês estão procurando. O que aconteceu?
0: Eles responderam:
1: O capitão Cornélio, adorador do verdadeiro Deus e bem conhecido por sua vida justa, pode perguntar a qualquer judeu desta parte do país, recebeu de um anjo a ordem de mandar buscá-lo para que ele ouça o que o senhor tem a dizer.
0: Pedro pediu que entrassem e os deixou à vontade. Na manhã seguinte, ele se levantou e foi com eles. Alguns amigos de Jope os acompanharam. Chegaram a Cesareia após 1 dia de viagem. Cornélio os aguardava e não estava sozinho. Havia reunido os parentes e amigos mais chegados. No instante em que Pedro passou pela porta, Cornélio pôs-se em pé, saudou-o e se curvou para adorá-lo. Mas Pedro o fez levantar-se na hora.
1: Não faça isso. Sou apenas um homem. Um homem igual ao senhor.
0: Conversando, eles entraram na casa e Cornélio apresentou Pedro a todos os presentes. Dirigindo-se a eles, Pedro disse:
1: Estou fazendo algo totalmente fora dos padrões, porque os judeus não visitam pessoas de outros povos nem se associam com elas. Mas Deus me mostrou que ninguém é melhor que ninguém. Por isso, tão logo fui enviado, eu vim sem fazer perguntas. Mas agora gostaria de saber por que vocês me procuraram.
0: Cornélio explicou:
3: Há 4 dias, mais ou menos a esta hora, por volta das 3 horas da tarde, eu estava em casa, orando. De repente, um homem apareceu na minha frente, inundando o quarto de luz. Ele disse: Cornélio, suas orações diárias e seus atos de bondade chamaram a atenção de Deus. Mande alguém a Jope buscar Simão, também chamado Pedro. Ele está hospedado com Simão, o curtidor de couro, perto do mar. E foi o que eu fiz. Mandei chamá-lo. E agradeço sua atenção em ter vindo. Agora estamos todos aqui, na presença de Deus, prontos para ouvir o que o Senhor pôs em seu coração para nos falar.
0: Pedro então passou a contar-lhes as boas notícias.
1: Esta é a verdade de Deus. Nada pode ser mais claro. Deus não tem prediletos. Não importa sua etnia ou sua origem. Se têm sede de Deus e estão prontos a fazer o que Ele diz, a porta está aberta. A mensagem que Ele enviou aos israelitas é que, por meio de Jesus Cristo, todas as coisas estão sendo restauradas. E agora vejo que Ele está fazendo isso em toda parte, com todo mundo. Vocês devem saber o que aconteceu na Judeia. Começou na Galiléia, quando João apareceu pregando uma mudança de vida radical. Depois chegou Jesus de Nazaré, ungido por Deus com o Espírito Santo. Ele percorreu a nação, ajudando o povo e curando todos os que eram oprimidos pelo diabo. Ele podia fazer isso porque Deus estava com ele. Nós mesmos fomos testemunhas de tudo o que ele fez na terra dos judeus e em Jerusalém, onde o mataram, pregando-o numa cruz. Mas 3 dias depois, Deus o ressuscitou e ele foi visto, mas não por todos. Ele não se apresentou publicamente como antes. Nós somos as testemunhas escolhidas por Deus. Fomos nós que comemos e bebemos com Jesus depois que ele voltou dos mortos. Ele nos deu a tarefa de anunciar essa verdade, de apresentar o solene testemunho de que ele é aquele que Deus designou juiz dos vivos e dos mortos. Mas não estamos sozinhos nisso. Afirmamos que é somente por meio dele que recebemos o perdão dos pecados, o que é confirmado por todos os profetas.
0: Mal a mensagem foi anunciada, o Espírito Santo desceu sobre os ouvintes. Os judeus convertidos que acompanhavam Pedro não podiam acreditar no que viam. Não podiam crer que o dom do Espírito Santo fosse derramado sobre não-judeus. E como? E eles os ouviram falar em línguas e louvar a Deus. Pedro perguntou:
1: podemos negar o batismo com água a esta gente? Há alguma objeção? Afinal, eles receberam o Espírito Santo como nós.
0: Não havendo oposição, ordenou que eles fossem batizados em nome de Jesus Cristo. E Pedro foi convidado a ficar com eles alguns dias. Capítulo 22.
1: Meus prezados irmãos e pais, ouçam com atenção o que eu vou dizer antes de tirarem conclusões a meu respeito.
0: Quando eles o ouviram falar em hebraico, ficaram ainda mais quietos. Ninguém queria perder uma palavra. Ele prosseguiu:
1: sou um bom judeu, nascido em Tarso, na província da Cilícia, mas educado aqui em Jerusalém sob o olhar exigente do rabino Gamaliel, instruído com rigor em nossas tradições religiosas. Além disso, sempre me dediquei sinceramente a Deus até o dia de hoje. Eu perseguia qualquer um que tivesse ligação com o caminho. Agia com violência, disposto a matar por causa de Deus. Persegui homens e mulheres e lancei muita gente na prisão. Se tem alguma dúvida, perguntem ao sacerdote principal ou a qualquer membro do concílio. Eles me conhecem muito bem. Certa vez, fui até nossos irmãos de Damasco, munido de documentos oficiais que me autorizavam caçar os seguidores de Jesus que viviam lá, prendê-los e trazê-los de volta a Jerusalém para serem sentenciados. Quando eu me aproximava de Damasco, por volta do meio-dia, uma luz intensa brilhou do céu e caí ao chão, confuso. Então, ouvi uma voz: Saulo, Saulo, por que você me persegue? Quem és, Senhor? Perguntei. Ele disse: eu sou Jesus, o Nazareno, a quem você está perseguindo. Meus companheiros viram a luz, mas não ouviram a conversa. Então eu disse: Senhor, o que devo fazer? E ele disse: levante-se e vá a Damasco. Ali será dito tudo o que você deve fazer. Entramos em Damasco, mas não foi nada como eu tinha planejado. Eu estava cego e meus companheiros tiveram de me guiar pela mão. Encontrei-me com Ananias, homem de reputação excelente, observador das nossas leis. A comunidade judaica de Damasco pode confirmar. Ele me deu o maior apoio e disse: volte a ver. Olhei e logo eu estava olhando para ele. Eu estava enxergando outra vez. Ele disse: o Deus dos nossos antepassados escolheu você para ser parte do seu plano. Você acabou de ver o justo inocente e o ouviu falar. Você será uma testemunha muito importante do que viu e ouviu. Levante-se, seja batizado e purificado dos seus pecados e conheça Deus pessoalmente. Pois bem, aconteceu tudo como Ananias disse. Mais tarde, eu estava de volta a Jerusalém, orando um dia no templo, meio confuso na presença de Deus. E vi o justo inocente de Deus. Ele me disse: depressa, saia daqui o mais rápido que puder. Nenhum judeu em Jerusalém vai aceitar o que você diz a meu respeito. No início questionei: mas quem tem melhores credenciais? Todos sabem que eu era obcecado por caçar quem te seguisse. E eu os agredia nas sinagogas e os jogava na cadeia. E quando Estevão, tua testemunha, foi assassinado, eu estava lá, segurando a capa dos assassinos. Agora eles me veem como convertido. Quem melhor do que eu para falar agora? Mas ele disse: não discuta, vá. Eu o envio aos outros povos. Será uma longa jornada.
0: O povo ouviu com atenção até esse ponto, mas perderam o controle e começaram a gritar:
4: matem-no! Fora! Acabem com ele!
0: Eles sacudiam os punhos e gritavam maldições. Foi quando o comandante interferiu e ordenou que Paulo fosse levado à fortaleza. Ficou chocado e decidiu interrogar Paulo sob tortura para descobrir o que ele havia feito para provocar tanta violência. Enquanto o amarravam com tiras de couro, preparando-o para o açoitamento, Paulo perguntou ao centurião que assistia a tudo: não é ilegal torturar um cidadão romano sem um julgamento justo? Ao ouvir a pergunta, o centurião foi reclamar com o comandante da guarda:
3: você percebe o que fez? Este homem é cidadão romano.
0: O comandante foi confirmar:
3: o que eu vi é verdade? Você é cidadão romano?
0: Paulo respondeu: claro que sim. O comandante ficou impressionado.
3: Tive de pagar uma grande quantia de dinheiro pela minha cidadania. Quanto custou a você?
0: Nada, disse Paulo. Não me custou nada. Sou cidadão desde que nasci. O interrogatório foi suspenso e o comandante ficou muito receoso. Havia ordenado prender um cidadão romano e chegado muito perto de mandar torturá-lo. No dia seguinte, querendo livrar-se da encrenca e querendo saber o que estava por trás da acusação dos judeus, o comandante libertou Paulo e convocou uma reunião com os principais sacerdotes e o concílio para ver o que eles pretendiam fazer. Paulo foi levado à presença deles.

vontade, assim na terra como no céu. 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Perdoai as nossas ofensas, assim como nós perdoamos a quem nos tem ofendido. 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
3: 5:42.
4: Muito bom dia, 1º de maio. Bom dia para você que está ligado comigo aqui na Rádio Luas FM 87.9. É o cantinho mais gostoso do seu rádio. Hoje, sábado, hein? Hoje é sabadaço. Hoje é sábado e espero que você esteja bem, a sua família esteja bem. Eu quero que você seja muito feliz. Eu quero que você continue ligado conosco aqui na Luas FM, porque o nosso programa de hoje promete muito para você que gosta da Luas FM de 1º de maio. O programa é de moda que não sai da moda. É sábado e domingo, é programa de moda que não sai da moda, pra gente não repetir o programa no pé do eito pra fazer direito. Então hoje é o programa de moda que não sai da moda, aqui na Rádio Luas FM de 1º de maio, e nós vamos até as 8 horas da manhã com você, só modão especial pra você, você que gosta da Luas FM, você que é apaixonado pela 87.9, você que é apaixonada pela 87.9, Rádio Luas FM, a primeira rádio de 1º de maio. É comigo, Marcos Garcia, até as 8 horas da manhã, hein? Moda que não sai da moda. E não sai daí, fica aí comigo, porque muita coisa boa vai rolar aqui na Luas FM, nesse sábado especial, só pra você.

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2: 5:50.

0: certa.
1: 5:56.
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2: 6 horas.
3: Bom dia!
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3: Muito bom dia, 1º de maio. Bom dia para você que está ligado comigo aqui na Rádio Luas FM 87.9. É o cantinho mais gostoso do seu rádio. Hoje, sábado, hein? Hoje é sabadaço. Hoje é sábado e espero que você esteja bem, a sua família esteja bem. Eu quero que você seja muito feliz. Eu quero que você continue ligado conosco aqui na Luas FM, porque o nosso programa de hoje promete muito para você que gosta da Luas FM de 1º de maio. O programa é de moda que não sai da moda. É sábado e domingo, é programa de moda que não sai da moda, pra gente não repetir o programa no pé do eito pra fazer direito. Então hoje é o programa de moda que não sai da moda, aqui na Rádio Luas FM de 1º de maio, e nós vamos até as 8 horas da manhã com você, só modão especial pra você, você que gosta da Luas FM, você que é apaixonado pela 87.9, você que é apaixonada pela 87.9, Rádio Luas FM, a primeira rádio de 1º de maio. É comigo, Marcos Garcia, até as 8 horas da manhã, hein? Moda que não sai da moda. E não sai daí. Fica aí comigo, porque muita coisa boa vai rolar aqui na Luas FM, nesse sábado especial, só pra vocês.

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1: 6:07.

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1: 6:14.
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4: 6:17.
5: Bom dia!
4: Bom dia!
5: Bom dia!
4: Bom dia!
6: Muito bom dia, 1º de maio. Bom dia para você que está ligado comigo aqui na Rádio Luas FM 87,9. É o cantinho mais gostoso do seu rádio. Hoje, sábado, hein? Hoje é sabadaço. Hoje é sábado e espero que você esteja bem.

a sua família esteja bem, eu quero que você seja muito feliz, eu quero que você continue ligado conosco aqui na Luas FM, porque o nosso programa de hoje promete muito para você que gosta da Luas FM de 1º de maio. O programa é de moda que não sai da moda. É sábado e domingo, é programa de moda que não sai da moda, pra gente não repetir o programa no pé do eito pra fazer direito. Então hoje é o programa de moda que não sai da moda, aqui na Rádio Luas FM de 1º de maio, e nós vamos até às 8 horas da manhã com você, só modão especial pra você, você que gosta da Luas FM, você que é apaixonado pela 87.9, você que é apaixonada pela 87.9, Rádio Luas FM, a primeira rádio de 1º de maio. É comigo, Marcos Garcia, até às 8 horas da manhã, hein? Moda que não sai da moda. E não sai daí. Fica aí comigo, porque muita coisa boa vai rolar aqui na Luas FM, nesse sábado especial, só pra você.

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1: Luas FM e a hora certa. 6:26.

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3: 6:36.
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8: Muito bom dia, 1º de maio. Bom dia para você que está ligado comigo aqui na Rádio Luas FM 87.9. É o cantinho mais gostoso do seu rádio. Hoje, sábado, hein? Hoje é sabadaço. Hoje é sábado e espero que você esteja bem, a sua família esteja bem. Eu quero que você seja muito feliz. Eu quero que você continue ligado conosco aqui na Luas FM, porque o nosso programa de hoje promete muito para você que gosta da Luas FM de 1º de maio. O programa é de moda que não sai da moda. É sábado e domingo, é programa de moda que não sai da moda, pra gente não repetir o programa no pé do eito pra fazer direito. Então hoje é o programa de moda que não sai da moda, aqui na Rádio Luas FM de 1º de maio, e nós vamos até as 8 horas da manhã com você, só modão especial pra você, você que gosta da Luas FM, você que é apaixonado pela 87.9, você que é apaixonada pela 87.9, Rádio Luas FM, a primeira rádio de 1º de maio. É comigo, Marcos Garcia, até as 8 horas da manhã, hein? Moda que não sai da moda. E não sai daí, fica aí comigo, porque muita coisa boa vai rolar aqui na Luas FM, nesse sábado especial, só pra você.

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2: 6:49.
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3: Muito bom dia, 1º de maio. Bom dia para você que está ligado comigo aqui na Rádio Luas FM 87.9. É o cantinho mais gostoso do seu rádio. Hoje, sábado, hein? Hoje é sabadaço. Hoje é sábado e espero que você esteja bem, a sua família esteja bem. Eu quero que você seja muito feliz. Eu quero que você continue ligado conosco aqui na Luas FM, porque o nosso programa de hoje promete muito para você que gosta da Luas FM de 1º de maio. O programa é de moda que não sai da moda. É sábado e domingo, é programa de moda que não sai da moda, pra gente não repetir o programa no pé do eito pra fazer direito. Então hoje é o programa de moda que não sai da moda, aqui na Rádio Luas FM de 1º de maio, e nós vamos até as 8 horas da manhã com você, só modão especial pra você, você que gosta da Luas FM, você que é apaixonado pela 87.9, você que é apaixonada pela 87.9, Rádio Luas FM, a primeira rádio de 1º de maio. É comigo, Marcos Garcia, até as 8 horas da manhã, hein? Moda que não sai da moda. E não sai daí, fica aí comigo, porque muita coisa boa vai rolar aqui na Luas FM, nesse sábado especial, só pra você.

0: dos piruziais.
1: Ai, meu Deus do céu, que jogo bruto, meu Deus, que estupidez. Assim não jogo mais.
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3: 6:57.

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2: 7 horas.
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4: Provérbios, capítulo 9. A sabedoria construiu e decorou sua casa, que é sustentada por 7 vigas bem talhadas. O banquete está pronto para ser servido. A mesa arrumada, o cordeiro assado, vinhos selecionados. A sabedoria deu ordens a seus servos, que foram ao centro da cidade fazer o convite. Vocês inexperientes, que vivem uma vida confusa, venham comigo. Sim, venham ao meu banquete. Preparei uma comida deliciosa. Pão tirado do forno, cordeiro assado e vinhos selecionados. Abandonem essa vida confusa. Tenham bom senso. Venham conhecer a vida que faz sentido. Quem discutir com um arrogante será desprezado. Quem tentar repreender seu mau comportamento só terá insulto. Não perca tempo com um zombador. Tudo o que vai conseguir é aborrecimento. Mas se corrigir o que tem entendimento, a história será diferente. Ele passará a amá-lo. Guarde o conselho para o sábio, e ele se tornará ainda mais sábio. Ensine gente sensata, aí sim fará bom proveito. Tudo começa com o Eterno. Ele é a chave de tudo. A sabedoria vem do temor do Eterno, e o entendimento vem do conhecimento do Deus Santo. Eu, a sabedoria, torno cada momento da sua vida mais proveitoso, e cada instante da sua existência valerá a pena. Faça a sua escolha. Viva com sabedoria e viva bem. Ou zombe da vida e a vida zombará de você. A insensatez é como uma mulher devassa, ignorante, mas sedutora e atrevida. Senta-se na varanda de sua casa, numa das mais importantes ruas. Olha as pessoas passando e grita: vocês inexperientes que vivem uma vida confusa, venham comigo e mostrarei a vocês o que é diversão. Sim, venham comigo. O fruto proibido é muito mais gostoso. Mas eles nem imaginam que vão entrar numa fria. É uma grande roubada. Todos os seus convidados acabaram mortos na sepultura.
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momento, Jesus, como católicos, nós não sabemos mais como rezar. E é esse momento que até na oração o Senhor vem nos ajudar. De boca fechada. Vem Espírito, ora por nós agora. Ora em nós.

0: Meu pensamento, Senhor, vive em você, a luz do meu viver, Senhor. Vamos cantar essa música e nós vamos. Você vai ver que a homilia hoje é diferente, é prática, é na prática. Você vai ter que assumir um compromisso. Ninguém é obrigado, mas só vamos poder fazer isso.
1: Lucas, capítulo 14. Certa vez no sábado, Jesus estava na casa de um dos principais líderes dos fariseus, participando de uma refeição. Os convidados não tiravam os olhos dele, observando cada movimento que fazia. Diante dele havia um homem com uma severa enfermidade nas articulações. Jesus então perguntou aos líderes religiosos e fariseus ali presentes: é permitido curar num sábado? Sim ou não? Eles ficaram em silêncio. Jesus chamou o homem e o curou. Depois de o despedir, perguntou: se seu filho ou seu animal cair num poço no sábado, será que há alguém aqui que não corra para tirá-lo de lá imediatamente? Ninguém se arriscou a responder. Depois disso, ele ensinou uma lição aos convidados ao redor da mesa. Percebendo que alguns disputavam o lugar de honra, disse: quando alguém convidar vocês para um jantar, não ocupem o lugar de honra. Alguém mais importante que você pode ter sido convidado, e o anfitrião dirá na frente de todos os convidados: desculpe, você pode dar licença? O lugar de honra pertence a este homem. Com a maior vergonha, você terá de se acomodar na última mesa, no lugar que sobrar. Quando você for convidado para uma festa, sente-se no último lugar. Quando o anfitrião entrar na sala, ele dirá: o que você está fazendo aí? Venha para a frente. Você será motivo de comentários na festa. O que eu estou dizendo é que se você andar por aí com o nariz empinado, vai acabar com a cara no chão. Mas se souber ficar no seu lugar, será recompensado. Dirigindo-se ao anfitrião, Jesus aconselhou: da próxima vez que você oferecer um jantar, não convide apenas amigos, familiares e vizinhos ricos que podem retribuir o favor. Convide algumas pessoas que jamais estiveram em sua lista. Os marginalizados, os excluídos. Acredite, você será e experimentará uma bênção. Eles não terão como retribuir, mas o favor será retribuído. E como? Na ressurreição do povo de Deus. Os convidados exclamaram: feliz quem pode participar de uma festa no reino de Deus. Jesus concordou: sim, certa vez um homem deu uma grande festa e convidou muita gente. Na hora do jantar enviou um criado para avisar: venham, a comida está na mesa. Estranhamente, todos começaram a apresentar desculpas um após o outro. O primeiro disse: comprei algumas terras e preciso vê-las, aceite minhas desculpas. O segundo disse: comprei 5 juntas de bois e preciso testá-las, aceite minhas desculpas. Outro disse: acabei de me casar e preciso ficar com minha esposa. O criado retornou e contou ao senhor o que havia acontecido. Ele ficou com tanta raiva que disse ao criado: rápido, vá às ruas da cidade e às vielas. Junte todos que pareçam precisar de uma boa refeição. Todos os desajustados, sem teto e miseráveis que puder encontrar e traga-os aqui. O criado informou: fiz o que o senhor mandou, mas ainda sobraram lugares. O homem ordenou: vá para a periferia e traga para cá qualquer um que encontrar. Quero a casa cheia. Vou dizer uma coisa: nenhum daqueles a quem mandei convite vai participar da minha festa. Certo dia, reunido com um grande número de pessoas, Jesus declarou: quem quiser me seguir, mas se recusar a deixar pai, mãe, marido, mulher, filhos, irmãos e irmãs, sim, até a si mesmo, não pode ser meu discípulo. Será que alguém começa a construção de uma casa sem primeiro fazer um orçamento para calcular o custo? Se você construir apenas os alicerces e ficar sem dinheiro, vai passar por tolo. Quem passar por ali vai até caçoar de você: olhem, ele começou a casa e não pôde terminar. Vocês conseguem imaginar um rei indo para a guerra contra outro rei sem primeiro decidir se é possível com seus 10 mil soldados encarar os 20 mil do outro? Se ele concluir que não pode, não vai preferir enviar um emissário para propor uma trégua? Simplificando, se não estiverem dispostos a renunciar até o que há de mais importante na vida de vocês, sejam planos, sejam pessoas, não estão preparados para ser meus discípulos. O sal é excelente, mas se ele perder o sabor, não serve para nada. Vocês estão entendendo?

na terra como no céu. O pão nosso de cada dia nos dai hoje. Perdoai as nossas ofensas, assim como nós perdoamos a quem nos tem ofendido. E não nos deixeis cair em tentação, mas livrai-nos do mal. Amém.

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1: 7:17.
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3: 7:21.
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4: Muito bom dia, 1º de maio. Bom dia para você que está ligado comigo aqui na Rádio Luas FM 87.9. É o cantinho mais gostoso do seu rádio. Hoje, sábado, hein? Hoje é sabadaço. Hoje é sábado e espero que você esteja bem, a sua família esteja bem. Eu quero que você seja muito feliz. Eu quero que você continue ligado conosco aqui na Luas FM, porque o nosso programa de hoje promete muito para você que gosta da Luas FM de 1º de maio. O programa é de moda que não sai da moda. É sábado e domingo, é programa de moda que não sai da moda, para a gente não repetir o programa no pé do eito para fazer direito. Então hoje é o programa de moda que não sai da moda, aqui na Rádio Luas FM de 1º de maio, e nós vamos até as 8 horas da manhã com você, só modão especial para você, você que gosta da Luas FM, você que é apaixonado pela 87.9, você que é apaixonada pela 87.9, Rádio Luas FM, a primeira rádio de 1º de maio. É comigo, Marcos Garcia, até as 8 horas da manhã, hein? Moda que não sai da moda. E não sai daí, fica aí comigo, porque muita coisa boa vai rolar aqui na Luas FM, nesse sábado especial, só pra você.

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2: 7:30.

0: 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E a hora certa. 7:37.
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4: 7:40.
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9: Muito bom dia, 1º de maio. Bom dia para você que está ligado comigo aqui na Rádio Luas FM 87.9. É o cantinho mais gostoso do seu rádio. Hoje, sábado, hein? Hoje é sabadaço. Hoje é sábado e espero que você esteja bem, a sua família esteja bem. Eu quero que você seja muito feliz. Eu quero que você continue ligado conosco aqui na Luas FM, porque o nosso programa de hoje promete muito para você que gosta da Luas FM de 1º de maio. O programa é de moda que não sai da moda. É sábado e domingo, é programa de moda que não sai da moda, pra gente não repetir o programa no pé do eito pra fazer direito. Então hoje é o programa de moda que não sai da moda, aqui na Rádio Luas FM de 1º de maio, e nós vamos até as 8 horas da manhã com você, só modão especial pra você, você que gosta da Luas FM, você que é apaixonado pela 87.9, você que é apaixonada pela 87.9, Rádio Luas FM, a primeira rádio de 1º de maio. É comigo, Marcos Garcia, até as 8 horas da manhã, hein? Moda que não sai da moda. E não sai daí, fica aí comigo, porque muita coisa boa vai rolar aqui na Luas FM, nesse sábado especial, só pra vocês.

0: é, mano?
1: Mas tô num problema, Antônio.
0: Que é, mano?
1: Você sabe que a minha comadre ficou viúva, né, Antônio?
0: Sei.
1: E eu também sou viúva e eu queria dar uma cajada com ela, Antônio.
0: Ué, por que você não casa, mano?
1: Porque eu tenho vergonha de falar com ela, ué.
0: Ué, mas o que é que eu falo com ela? Eu falo.
1: Você faz isso pra mim, Antônio?
0: Ô, mano, eu sou especializado nisso aí,
1: mano. Mas como é que você vai falar com ela, Antônio?
0: Ué, mano. Ela gosta de moda?
1: Ela é doida por moda.
0: Gosta, mano?
1: Ih, Antônio.
0: Negócio, vamos lá fazer uma serenata pra ela, mano.
1: Serenata?
0: É. Vamos lá?
1: Vai, vamos?
0: Então vamos lá, nós dois, pra uma serenata e eu bato um papo com ela, mano.
1: E lá você conversa com ela?
0: Converso com ela.
1: Eu sei a casa dela.
0: Então vamos lá.
1: É ali naquela rua ali, ó.
0: É?
1: É aqui, Antônio.
0: É aqui já?
1: Já cheguei.
0: Aquela caixinha?
1: É, bate a viola aí, pode bater a viola, nós já vamos cantar.
0: Vamos lá, então.

0: as bonitas, Toy.
1: Gostou, Amado?
0: Nossa senhora.
2: Amada já tá levantando, Amado.
0: Será?
2: Tá, mas é um barulhinho lá dentro.
0: Ai, Antônio, você me manda, Antônio.
2: Acho que ela tá gostando da moda.
0: Vamos cantar outro verso?
2: Vamos, Amado.
0: Então vamos.

0: edição bacana, Tony.
1: Tá certinha, Amada.
0: Nossa senhora, você me mata, Tony.
1: Amada, tá acendendo a luz, Amada.
0: Acendendo o quê?
1: A luz.
0: Ai, meu Antônio, você me mata, Antônio.
1: Amada tá ali na janela, Amada.
0: Na janela?
1: É, Amada.
0: Ai, meu Deus, vamos cantar outro verso,
1: Amada? Vamos outro verso, Amada.
0: Tá gostando da moda.
1: Tá gostando da moda.

0: coisa diversa, Joy.
1: Amado, eu não tô gostando não, Amado.
0: Por que, Joy?
1: Você tá indo embora, Amado?
0: Ai, meu Deus.
1: Amado, vai dar zebra, Amado.
0: Ai, Antônio, você me mata, Antônio.
1: Amado, ela viu o cheiro e foi embora, Amado.
0: Ué, viu eu e foi embora por quê?
1: Ah, você tá muito mal arrumado, Amado.
0: Será, Antônio?
1: Você tá descalço, tá com paia no bolso, Amado.
0: Mas será?
1: Ah, você tem que comprar um pareio novo, Amado, fazer a barba.
0: Pode deixar então, Antônio, que eu vou comprar um terno amarelo, uma botina amarela.
1: Chefe, tem que ir de botina nova.
0: Eu quero vir aqui no Stick.
1: No Stick?
0: É, vou chegar aqui bem bacana mesmo.
1: Vambora, né? Volta outro dia fazer serenata.
0: Então vambora. Tchau, comadre. Tchau, ingrata.
1: Tchau, orgulhosa, mal agradecida.
0: Fica dando bola pra mim, depois não quer, né?
1: Soberba, fingida, ingratona.
0: Ingratona.
1: Você vai casar com o amado, ingratona.
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3: 7:52.

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2: 8 horas.
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2: 8:03.
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0: Lucas, capítulo 17. Jesus advertiu seus discípulos: provações muito duras e tentações estão por vir, mas ai de quem as provocar. Melhor amarrar uma pedra no pescoço e jogar-se no mar que causar sofrimento a um desses pequeninos. Fiquem atentos. Se você vir seu amigo agir errado, corrija-o. Se ele ouvir você, perdoe-o. Mesmo que ele erre contra você 7 vezes num dia e nas 7 vezes disser sinto muito, não vou fazer de novo, perdoe-o. Os apóstolos então pediram ao Senhor: dá-nos mais fé. Mas o Senhor disse: vocês não precisam de mais fé. Não há mais ou menos fé. Se vocês tiverem fé pequena como uma semente de mostarda, poderão dizer a esta figueira: jogue-se no lago, e ela o fará. Imagine que um de vocês tem um empregado que voltou depois de arar a terra ou de cuidar das ovelhas. Será que você vai guardar o casaco dele, preparar a mesa e convidar: sente-se e coma? Não é certo que você diga: prepare o jantar, mude de roupa e espere até que eu termine de comer. Depois pode jantar na cozinha. Esse servo receberá algum agradecimento especial por fazer o que é obrigação dele? O mesmo acontece com vocês. Quando cumprirem todas as suas obrigações, sejam realistas e digam: missão cumprida. O que nos mandaram fazer, nós fizemos. Enquanto caminhava em direção a Jerusalém, Jesus atravessou a fronteira de Samaria com a Galiléia. Ao entrar numa cidade, 10 homens, todos leprosos, vieram ao encontro dele. Mantendo certa distância, eles ergueram a voz e suplicaram:
1: Mestre, tem misericórdia de nós!
0: Olhando para eles, Jesus disse: vão, mostrem-se ao sacerdote. Eles obedeceram, e enquanto estavam a caminho, a lepra desapareceu. Quando percebeu que havia sido curado, um deles retornou, glorificando a Deus em voz alta. Agradecido, ajoelhou-se aos pés de Jesus, pois não sabia como expressar sua gratidão. O homem era samaritano. Jesus perguntou: não foram 10 curados? Onde estão os outros 9? Será que nenhum deles se lembrou de voltar para dar glória a Deus, a não ser este estrangeiro? Então disse ao homem: levante-se, siga seu caminho. Sua fé o curou e o salvou. Questionado pelos fariseus sobre a vinda do reino de Deus, Jesus respondeu: o reino de Deus não se baseia no calendário. Nem quando alguém disser veja aqui ou está lá. Sabem por quê? Porque o reino de Deus já está entre vocês. Ele prosseguiu, dirigindo-se aos seus discípulos: dias virão em que vocês vão ficar desesperados para ver pelo menos um vislumbre dos dias do Filho do Homem, mas não verão nada. Alguns dirão: olhem lá, ou vejam aqui. Não deem crédito. A vinda do Filho do Homem não é algo para ver. Ele virá inesperadamente. Como todo o céu se ilumina com um simples relâmpago, assim será no dia do Filho do Homem. Mas antes disso, é preciso que ele sofra e seja rejeitado pelo povo desta geração. A vinda do Filho do Homem será como na época de Noé. Cada um cuidava da própria vida e vivia se divertindo, até o dia em que Noé entrou na arca. Eles não perceberam nada, até que o dilúvio destruiu todos. Aconteceu a mesma coisa no tempo de Ló. O povo era egoísta e só queria se divertir, até o dia em que Ló saiu de Sodoma e uma tempestade de fogo queimou tudo. Quando o Filho do Homem se revelar, também será assim, surpresa total. Naquele dia, se vocês estiverem trabalhando no quintal, não corram para casa a fim de pegar seja lá o que for. Se estiverem no campo, não voltem para pegar o casaco. Lembrem-se do que aconteceu com a mulher de Ló. Se vocês se agarrarem demais à vida, irão perdê-la, mas se a perderem, vocês irão ganhá-la de acordo com Deus. Naquele dia, 2 homens estarão no mesmo barco pescando. Um será levado, o outro deixado. 2 mulheres estarão trabalhando na mesma cozinha. Uma será levada, a outra

outra deixada. Tentando entender tudo isso, os discípulos disseram: Senhor, onde será isso? Ele respondeu: Observem os urubus voando em círculos. Eles primeiro identificam o cadáver. Tudo começa a partir do meu corpo morto.

mesmo. Eu pensei que as coisas do mundo não iriam me derrubar. O orgulho tomou conta do meu ser. Ah, e o pecado devastou meu viver. 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

0: O nosso Pai nos ama. Por isso, mais uma vez, meditando e cantando.
1: Quem ama, canta.
0: E quem canta, reza duas vezes.

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1: 8:31.
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4: 8:34.
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0: Lucas, capítulo 18. Jesus contou uma história para mostrar que é necessário orar sempre, sem desistir. Havia um juiz em determinada cidade que não se importava com Deus nem com as pessoas. Mas uma viúva estava sempre atrás dele, pedindo: "Meus direitos estão sendo violados, faça alguma coisa." Ele nunca dava atenção à mulher, mas como ela não desistia, ele disse a si mesmo: "Não me importo com Deus e menos ainda com as pessoas. Mas essa viúva não vai me dar sossego. Melhor eu tomar providências para que ela receba justiça. Do contrário, vou acabar maluco com essa insistência." Então o Senhor disse: "Vocês ouviram o que disse aquele juiz, apesar de ser tão mau. Por que pensar então que Deus não fará justiça ao seu povo escolhido, que sempre clama por ajuda? Acham que ele não vai ajudá-los? Garanto a vocês que vai, e sem demora. Mas a pergunta é: quanto dessa fé persistente o Filho do Homem vai encontrar na terra quando voltar?" Para alguns que se julgavam bons, estavam satisfeitos com sua condição moral e olhavam de nariz empinado para o povo simples, Jesus contou a seguinte história. Dois homens foram ao templo para orar, um fariseu e um cobrador de impostos. O fariseu, cheio de pose, orava: "Ó Deus, sou grato por não ser como esse bando de ladrões, trambiqueiros, adúlteros, ou como este cobrador de impostos. Sabes que jejuo duas vezes por semana e dou dízimo de toda a minha renda." Enquanto isso, o cobrador de impostos, de cabeça baixa num canto, com as mãos no rosto, não ousava nem olhar para cima. Apenas dizia: "Deus, tem misericórdia, perdoa este pecador." Jesus comentou: "Quem voltou para casa justificado diante de Deus foi o cobrador de impostos, não o outro. Se você andar por aí de nariz empinado, vai acabar de cara no chão. Mas se com humildade enxergar quem você é, acabará se tornando uma pessoa melhor." As pessoas traziam crianças a Jesus, esperando que ele as abençoasse. Quando os discípulos viram isso, quiseram afastá-las, mas Jesus as chamou de volta e os repreendeu: "Não tentem afastar essas crianças, não as impeçam de vir a mim. O reino de Deus é feito de pessoas que são como crianças. Prestem atenção, a não ser que vocês aceitem o reino de Deus com a simplicidade de uma criança, não irão entrar nele." Um dia, um importante homem público perguntou a Jesus: "Bom mestre, o que devo fazer para alcançar a vida eterna?" Jesus disse: "Por que você me chama bom? Ninguém é bom, só Deus. Você conhece os mandamentos, não conhece? Não cometa adultério, não mate, não roube, não minta, honre pai e mãe." Ele respondeu: "Guardo todos esses mandamentos desde que me entendo por gente." Ao ouvir a resposta, Jesus acrescentou: "Há ainda uma coisa que você deve fazer. Venda tudo que possui e dê aos pobres. Toda sua riqueza estará no céu. Depois venha me seguir." Aquela era a última coisa que o homem esperava ouvir. Ele era muito rico, por isso ficou abatido. Sendo muito apegado aos seus bens, não queria abrir mão de tudo. Vendo sua reação, Jesus comentou: "Vocês têm ideia de como é difícil para os ricos entrar no reino de Deus? Vocês não imaginam como é difícil. É mais fácil um camelo passar pelo buraco de uma agulha."
1: "Se é assim, quem tem chance?" perguntaram.
0: "Ninguém tem chance se pensam que conseguirão por esforço próprio. A única maneira é deixar Deus agir. Só Ele tem o poder de fazer."
2: Pedro, falando pelos outros, lembrou:
3: "Nós não deixamos tudo para te seguir?"
2: Jesus respondeu:
0: "Sim, e não vão se arrepender disso. Ninguém que tenha sacrificado casa, cônjuge, irmãos e irmãs, pais, filhos, seja o que for, sairá perdendo. Tudo voltará multiplicado muitas vezes nesta vida. No final, receberá ainda o prêmio da vida eterna."
2: Jesus levou os 12 para um lugar à parte e disse:
0: "Ouçam com atenção. Estamos a caminho de Jerusalém. Tudo que está escrito nos profetas a respeito do Filho do Homem vai acontecer. Ele será entregue aos romanos, que vão caçoar dele e cuspir nele. Depois ainda irão matá-lo,
2: mas em 3 dias ele retornará vivo. Mas eles não entenderam absolutamente nada. Ele chegou à periferia de Jericó e um cego estava sentado à beira da estrada pedindo esmolas. Quando ele ouviu o ruído da multidão, perguntou o que estava acontecendo. Alguém disse:
3: Jesus, o Nazareno, está passando!
2: Ele começou a gritar:
4: Jesus, filho de Davi, misericórdia! Tem misericórdia de mim!
2: Os que caminhavam à frente de Jesus mandavam o homem ficar quieto, mas ele gritava ainda mais alto:
4: Filho de Davi, misericórdia! Tem misericórdia de mim!
2: Jesus parou e ordenou que o trouxessem. O mestre então perguntou: O que você quer de mim? Ele respondeu:
4: Mestre, quero enxergar de novo.
2: Jesus disse: Comece a enxergar outra vez. Sua fé curou e salvou você. A cura foi instantânea. Ele olhou para cima. Estava enxergando. Ele passou a seguir Jesus, glorificando a Deus. Todos os que presenciaram a cena davam louvor a Deus.

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3: 9:09.
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4: Bom dia!

0: Capítulo 19. Jesus entrou em Jericó e caminhava pela cidade. Havia ali um morador chamado Zaqueu, o principal cobrador de impostos, que era muito rico. Ele queria a todo custo ver Jesus, mas a multidão estava no caminho. Como era baixinho, não conseguia olhar por cima do povo. Então correu adiante deles e subiu numa figueira. Dali poderia ver Jesus quando este passasse. Quando chegou perto da árvore, Jesus olhou para cima e disse:
1: Zaqueu, desça depressa. Hoje é o dia de eu me hospedar em sua casa.
0: Zaqueu pulou da árvore, ainda sem acreditar no que ouvia, feliz da vida com a oportunidade de receber Jesus. Os que presenciavam a cena ficaram indignados e reclamaram:
2: Como ele pode se sentir tão à vontade com esse bandido?
0: Parado diante de Jesus, Zaqueu não sabia o que fazer. Gaguejando, disse:
3: Senhor, vou dar metade do meu patrimônio para os pobres. E de tudo que roubei, pagarei 4 vezes mais pelo prejuízo.
0: Então Jesus declarou:
1: Hoje é dia de salvação nesta casa. Aqui está Zaqueu, filho de Abraão, pois o Filho do Homem veio buscar e restaurar o que estava perdido.
0: Por estarem se aproximando de Jerusalém, crescia a expectativa de que o reino de Deus se manifestasse a qualquer momento. Enquanto tinha a atenção deles, Jesus aproveitou para contar a seguinte história.
1: Certa vez um homem descendente de uma casa real precisou fazer uma longa viagem de volta à capital do reino, a fim de conseguir autorização para seu governo. Antes de partir, chamou 10 empregados, entregou a cada um certa quantia de dinheiro e os orientou: Negociem até que eu volte. Mas os cidadãos daquele reino o odiavam e enviaram uma comissão com uma petição assinada ao governo geral. Não queremos que esse homem nos governe. No entanto, quando ele voltou, trazia autorização e chamou os 10 empregados a quem havia confiado o dinheiro para saber o que tinham feito com ele. O primeiro informou:
4: Senhor, dupliquei seu dinheiro.
1: Ele disse: Bom empregado, bom trabalho. Já que você se mostrou confiável nesse pequeno empreendimento, eu darei a você o governo de 10 cidades. O segundo disse: Senhor, consegui um lucro de 50% com seu dinheiro.
4: Ele disse: Vou designar você para um cargo sobre 5 cidades.
1: O terceiro empregado disse: Senhor, aqui está seu dinheiro são e salvo. Eu o guardei num cofre. Para dizer a verdade, estava com um pouco de medo. Sei que o senhor tem padrões muito elevados e detesta negligência. Também não tolera que ninguém cometa erros.
4: O homem respondeu: Você está certo. Não tolero gente que comete erros. E foi o que você fez. Por que não investiu o dinheiro em ações para conseguir pelo menos um pequeno lucro?
1: Então ele ordenou aos que estavam ali: Tirem o dinheiro dele e entreguem ao que duplicou o capital.
4: Eles estranharam. Mas senhor, ele já tem o dobro.
1: Ele explicou: É o que estou tentando dizer. Quem arrisca a vida ganhará mais do que nunca sonhou. Quem tem cautela demais acabará sem nada.
4: Quanto aos que assinaram a petição contra meu governo, tirem-nos daqui. Não quero vê-los na minha frente de novo.
0: Depois de dizer essas coisas, Jesus retomou o caminho para Jerusalém. Quando se aproximou de Betfagé e de Betânia, no monte chamado das Oliveiras, enviou 2 de seus discípulos com as seguintes instruções:
1: Vão à aldeia que está adiante. Assim que entrarem, acharão um jumentinho amarrado, que ninguém cavalgou ainda. Desamarrem-no e tragam-no. Se alguém perguntar: O que vocês estão fazendo? Digam: O Senhor precisa dele.
0: Os 2 foram e encontraram o animal, como Jesus tinha dito. Enquanto desamarravam, os donos perguntaram:
2: Por que estão desamarrando o jumentinho?
0: Eles disseram: O Senhor precisa dele. Eles trouxeram o jumentinho a Jesus, puseram seus mantos sobre o animal e ajudaram o Senhor a montar. O povo então começou a reverenciá-lo, lançando suas capas no caminho. Lá no alto do Monte das Oliveiras, onde começa a descida, a multidão dos discípulos irrompeu num louvor entusiasmado por causa de todas as obras poderosas que haviam testemunhado.
5: Bendito é ele que vem, o rei em nome de Deus. Paz no céu, glória nas alturas.
0: Alguns fariseus que acompanhavam a multidão disseram:
2: Mestre, controle seus discípulos.
0: Mas Jesus reagiu:
4: Se eles se calarem, as pedras vão falar por eles.
0: Quando viu a cidade, ele chorou por causa dela e disse:
4: Ah, se ao menos você tivesse reconhecido este dia e entendido quanto seria bom para você. Mas agora é tarde. O que vem por aí é a guerra. O cerco e a pressão virão por todos os lados. Você e seus filhos serão esmagados. Nenhuma pedra ficará intacta. Tudo isso porque você não reconheceu Deus, nem o recebeu quando ele veio em pessoa.
0: Quando chegou ao templo, ele começou a expulsar todos os que tinham pontos de venda ali, onde se comprava qualquer coisa. Ele disse:
4: Está nas escrituras. Minha casa foi designada casa de oração, mas vocês a transformaram em ponto de encontro de ladrões.
0: Depois, Jesus passou a ensinar diariamente no templo. Os principais sacerdotes, os líderes religiosos e os líderes do povo tentavam encontrar uma forma de se livrar dele. Mas com o povo atento a cada palavra que ele dizia, nada conseguiram.

Glória a Deus em nome do Senhor Jesus Cristo. Peço a todos vocês que compartilhem esse vídeo para que mais pessoas sejam tocadas pelo Espírito Santo através dessa versão. Em nome do Senhor Jesus Cristo Todo-Poderoso. Amém.

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1: 9:36.
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1: 9:37.
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0: Capítulo 20. Certo dia ele estava ensinando o povo no templo, proclamando a mensagem. Os principais sacerdotes, os líderes religiosos e os líderes do povo exigiram:
1: "Mostre-nos suas credenciais. Quem deu a você autorização para falar e agir desse modo?"
0: Jesus respondeu: "Primeiro farei uma pergunta a respeito do batismo de João. Quem deu autoridade a ele? Os céus ou os homens?" Eles ficaram num beco sem saída. Fizeram uma roda para confabular.
2: "Se dissermos os céus, ele vai nos perguntar por que não acreditamos nele. Se dissermos os homens, o povo acaba com a gente, pois para eles João era profeta de Deus."
0: Tiveram de admitir que Jesus os vencera ali e responderam que não sabiam. Jesus disse: "Então, também não vou responder a pergunta de vocês." Jesus contou outra história ao povo. Um homem plantou uma vinha, que foi arrendada para alguns lavradores e foi viajar. Esteve fora por longo tempo. Depois enviou um empregado para receber sua parte do lucro. Mas eles o espancaram e o mandaram de volta de mãos vazias. Ele decidiu tentar novamente e enviou outro empregado. Sem sucesso, fez a terceira tentativa. Mais uma vez, eles bateram no empregado e o jogaram na estrada. Então o proprietário da vinha disse: "Sei o que vou fazer. Vou enviar meu filho amado. A ele vão respeitar." Mas quando os lavradores o viram chegando, pensaram: "É a nossa chance. Esse é o herdeiro. Vamos matá-lo e ficar com tudo." Então o mataram e o jogaram numa vala. O que vocês acham que o dono da vinha irá fazer? Sem dúvida, vai exterminar esses perversos e entregar a vinha para outros. Os que o ouviam discordaram:
1: "Oh, não! Ele nunca faria isso."
0: Mas Jesus insistiu: "Por que então está escrito: a pedra que os pedreiros rejeitaram é agora a principal? Quem cair sobre essa pedra quebrará todos os ossos do corpo. Se ela cair sobre alguém, ele será esmagado." Quando os líderes religiosos ouviram a história, entenderam que o recado era para eles. Por isso queriam prender Jesus, mas receosos da opinião pública, recuaram. Esperando uma chance de apanhá-lo, eles enviaram espiões que se fingiam de honestos, com a intenção de levar Jesus a dizer algo que o pusesse em situação complicada perante a lei. Um grupo veio perguntar:
2: "Mestre, sabemos que o senhor é íntegro e não tem meias palavras, que não favorece ninguém e ensina o caminho de Deus com muito zelo. Diga-nos, é ou não correto pagar impostos a César?"
0: Sabendo que eles estavam mal intencionados, Jesus pediu: "Mostre-me uma moeda. Quem é este que aparece na moeda? Que nome está gravado nela?"
2: "César", disseram.
0: Jesus disse: "Então deem a César o que lhe pertence e a Deus o que lhe é devido." Assim, o plano de levá-lo a dizer algo que o incriminasse foi por água abaixo. A resposta dele pegou os desprevenidos e os deixou sem argumento. Vieram alguns saduceus, o grupo que nega a ressurreição, e perguntaram:
3: "Mestre, Moisés nos escreveu que se um homem morre sem filhos, o irmão dele é obrigado a casar-se com a viúva e ter filhos com ela. Pois bem, havia 7 irmãos. O primeiro casou-se e morreu sem filhos. O segundo casou-se com a mulher dele e morreu também. Depois o terceiro. Por fim, todos os 7 morreram, mas sem filhos. Por fim, a mulher morreu. A pergunta é esta: na ressurreição, de quem ela será esposa? Afinal, ela foi casada com cada um deles."
0: Jesus prosseguiu: "O casamento é uma experiência daqui, mas não de lá. Depois da ressurreição, o casamento já não mais existirá, nem a morte. Estaremos numa outra realidade. Toda intimidade estará concentrada em Deus. A exclamação de Moisés na sarça ardente remete à ressurreição: Deus de Abraão, Deus de Isaac e Deus de Jacó. Ora, Deus não é Deus de mortos, mas dos vivos." Alguns dos líderes religiosos disseram:
2: "Mestre, excelente resposta."
0: Passou-se algum tempo sem que alguém ousasse interrogá-lo outra vez. Então ele fez uma pergunta aos seus opositores. Como explicar que o Messias é filho de Davi? No livro dos Salmos, Davi declara: Deus disse ao meu Senhor, assente-se aqui ao meu lado direito até que eu faça dos seus inimigos um descanso para os pés. Se Davi chama o Messias de meu Senhor, como pode ele ser ao mesmo tempo seu filho? Jesus disse aos seus discípulos, mas para que todos ouvissem: Cuidado com os líderes religiosos. O prazer deles é ostentar títulos acadêmicos, receber elogios publicamente, desfrutar posições de destaque, assentar-se nos lugares principais durante o serviço religioso. Além disso, o tempo todo eles exploram os fracos e indefesos. Quanto mais oram, pior fica a situação deles. Mas no fim, irão pagar por tudo isso.

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1: 10:01.
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3: 10:05.

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3: 10:12.

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2: 10:21.

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3: 10:32.
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3: Bom dia!
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2: 10:48.

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1: 10h58.
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4: 11:01.
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3: 11:12.

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2: 11:19.

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3: 11:31.
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2: 11:39.

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2: 11:48.

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3: 11:57.

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0: voltem para sua casa.
1: Lucas, capítulo 12. Nessa época era comum milhares de pessoas se reunirem à volta dele, um pisando no pé do outro. Mas a preocupação maior de Jesus era com seus discípulos, a quem alertou: vigiem vocês mesmos, para que não sejam contaminados com o fermento dos fariseus, com a falsidade deles. Vocês não podem manter sua verdadeira identidade escondida para sempre. Logo ela será exposta. Vocês não podem manter uma máscara religiosa o tempo todo. Cedo ou tarde a máscara vai cair, e a verdadeira face religiosa de vocês será conhecida. Vocês não podem falar uma coisa em particular e pregar o oposto em público. Chegará o dia em que a verdade será conhecida em toda a cidade. Falo a vocês como amigos queridos. Não permitam que as ameaças dos terroristas religiosos reduzam vocês ao silêncio ou a declarações fingidas. É claro que eles podem matá-los, mas o que mais poderão fazer? Nada do que façam poderá atingir a alma de vocês, a essência do seu ser. Tenham temor a Deus, que é quem conserva nas mãos a vida, corpo e alma. Quanto valem dois ou três passarinhos? Não é muita coisa, mas Deus cuida de cada um deles. Pois saibam que Ele dá muito mais atenção a vocês, cuidando nos mínimos detalhes, a ponto de contar os fios de cabelo da cabeça de cada um. Por isso não fiquem preocupados com essas ameaças. Vocês valem mais que 1 milhão de passarinhos. Deem testemunho de mim a todos, e o Filho do Homem dará testemunho a favor de vocês na presença de todos os anjos de Deus. Mas se fingirem que não me conhecem, acham que vou defendê-los diante deles? Se vocês difamarem o Filho do Homem por equívoco de interpretação ou por ignorância, esse erro será perdoado. Mas se vocês conscientemente atacarem o Espírito Santo para atingir Deus, o perdão não será possível. Quando vocês forem levados a todo tipo de tribunal, não se preocupem com nenhuma estratégia de defesa, ou seja, com o que dizer ou como falar na presença do juiz. As palavras certas surgirão na hora, por obra do Espírito Santo. Do meio da multidão, alguém pediu:
2: Mestre, ordene ao meu irmão que me dê uma porção justa da herança da família.
1: Jesus respondeu:
3: o que o faz pensar que eu devo ser juiz ou mediador de vocês?
1: Dirigindo-se ao povo, continuou:
3: tomem cuidado. Protejam-se de todo tipo de ganância. A vida não é definida pelas coisas que vocês têm.
1: Em seguida, contou esta história.
4: A fazenda de um homem rico produziu uma colheita extraordinária. Mas preocupado, ele falou consigo mesmo: e agora? Meu celeiro não é grande o bastante para guardar esta colheita. Então decidiu: já sei o que vou fazer. Vou mandar derrubar meus celeiros e construir outros maiores. Guardarei ali toda a safra. E então direi a mim mesmo: você fez bem. Acumulou o suficiente para se aposentar. Agora esqueça as preocupações e aproveite a vida. Deus então apareceu a ele e disse: tolo, você vai morrer esta noite, e seu celeiro grande e abarrotado, para quem ficará?
5: É isso que acontece quando você enche seu celeiro do próprio eu, não de Deus.
1: O assunto continuou com os discípulos.
6: Não fiquem aflitos com a comida que terão de pôr na mesa, ou se o guarda-roupa está fora de moda. Há muito mais coisas na vida que a comida que vai para o estômago. Há muito mais coisas para se ver que as roupas que vocês usam. Olhem para as aves, livres e desimpedidas. Não estão presas a nenhum emprego e vivem despreocupadas aos cuidados.

0: Mulheres da lista dos mais bem vestidos iriam parecer maltrapilhos comparados com as flores. Se Deus dá tanta atenção à aparência das flores do campo, e muitas delas nem mesmo são vistas, não acham que Ele irá cuidar de vocês, ter prazer em vocês e fazer o melhor por vocês? Quero convencê-los a relaxar, a não se preocuparem tanto em adquirir. Em vez disso, prefiram dar, correspondendo assim ao cuidado de Deus. Quem não conhece Deus e não sabe como Ele trabalha é que se prende a essas coisas. Mas vocês conhecem Deus e sabem como Ele trabalha. Orientem sua vida de acordo com a realidade, a iniciativa e a provisão de Deus. Não se preocupem com as perdas e descobrirão que todas as suas necessidades serão satisfeitas. Vocês são meus amigos queridos. O Pai quer dar seu reino a vocês. Sejam generosos, ajudem os pobres. Invistam no banco que jamais irá falir. Aquela agência no céu a salvo de assaltantes e falsários, na qual vocês podem confiar. Saibam que o lugar que vocês mais desejam estar é perto do seu tesouro. E é lá que acabarão indo parar. Atenção, mantenham a luz acesa. Comportem-se como quem espera o patrão voltar da festa de casamento. Fiquem acordados e estejam prontos para abrir a porta quando ele chegar. Empregados responsáveis são bem vistos pelo patrão. Ele fará questão de sentar-se à mesa ou mesmo de servir a refeição a eles, continuando a festa de casamento. Não importa que hora da noite chegue, ele os encontrará acordados e como serão abençoados. Se o dono da casa soubesse a noite em que o ladrão viria, não ficaria fora até tarde nem deixaria a porta destrancada. Por isso não sejam descuidados e negligentes. O Filho do Homem se manifestará justamente no momento em que vocês não esperam. Pedro perguntou:
1: Senhor, isso é apenas para nós ou para todos?
0: Jesus respondeu: Tenho uma pergunta para você. Quem é o administrador confiável e sábio, incumbido pelo patrão de alimentar seus trabalhadores na hora certa? É aquele que o patrão encontra fazendo o seu trabalho quando regressa. É um homem abençoado. Mas se o administrador disser para si mesmo: o patrão está demorando, e começar a maltratar os outros empregados e a passar o tempo farreando com os amigos, a chegada do patrão será uma triste surpresa para ele. Perderá o cargo e seu destino será o pior possível. O empregado que conhece a vontade do patrão, mas deliberadamente a ignora ou faz apenas o que quer, será castigado. Mas o trabalho mal feito por inexperiência ficará só na repreensão. Posição importante implica maior responsabilidade. Quanto maior o mérito, maior a responsabilidade. Eu vim para acender fogo sobre a terra, e como queria que já estivesse aceso. Vim para mudar tudo, para acertar tudo, e como queria que tudo já estivesse concluído. Acham que vim para facilitar as coisas e deixar o ambiente agradável? Nada disso. Vim causar conflito e confronto. De agora em diante, numa casa com 5 pessoas será assim: 3 contra 2 e 2 contra 3. Pai contra filho e filho contra pai. Mãe contra filha e filha contra mãe. Sogra contra nora e nora contra sogra. Dirigindo-se à multidão, Jesus disse: Quando nuvens surgem do oeste, vocês logo pensam com razão: vem uma tempestade aí. Quando o vento vem do sul, vocês dizem acertadamente: vai fazer calor. Portanto, não tentem me enganar. Vocês sabem quando o tempo vai mudar. Por isso não venham me dizer que não percebem a mudança no tempo de Deus, a nova estação que ele inaugura. Não é preciso ser gênio para entender essas coisas. Basta usar o bom senso, o mesmo que vocês usam quando tentam um acordo com um acusador, ao perceber que se o caso for ao juiz, vocês correm o risco de ir para a cadeia ou pagar uma multa pesada. É o tipo de decisão que espero de vocês.

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1: Meio-dia e 29.
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1: Meio-dia e 30.
5: Bom dia!
6: Bom dia!
5: Bom dia!

0: Capítulo 11. Um dia Jesus estava orando num determinado lugar. Quando acabou de orar, um dos seus discípulos pediu: Mestre, ensina-nos a orar. João ensina os discípulos dele. Ele disse: Quando vocês orarem, digam: Pai, revela-nos quem tu és. Dá um jeito neste mundo. Conserva-nos vivos com 3 boas refeições. Preserva-nos perdoados por ti e perdoando os outros. Guarda-nos de nós mesmos e do diabo. Jesus acrescentou: Imaginem o que aconteceria se vocês fossem à casa de um amigo no meio da noite e pedissem: Amigo, empreste-me 3 pães. Um velho amigo acabou de chegar de viagem, está lá em casa e não tenho nada para oferecer a ele. Já na cama, seu amigo responde: Não me incomode, já tranquei a porta e meus filhos estão dormindo. Não posso me levantar para dar a você, seja lá o que for. Digo a vocês, se ele não se levantar pela amizade, vai se levantar por causa da insistência e dar tudo o que o amigo está pedindo. Isto é o que eu quero dizer. Peçam e conseguirão. Busquem e acharão. Batam e alguém abrirá a porta. Não barganhem com Deus. Sejam objetivos. Peçam aquilo de que estão precisando. Não estamos num jogo de gato e rato, nem de esconde-esconde. Se seu filho pedir pão, você o enganaria com serragem? Se pedir peixe, iria assustá-lo com uma cobra viva servida na bandeja? Maus como são, vocês não pensariam em algo assim, pois se portam com decência, pelo menos com seus filhos. Não acham então que o Pai que criou vocês com todo amor não dará o Espírito Santo quando pedirem? Jesus libertou um homem de um demônio que o mantinha mudo. O demônio se foi e o homem começou a falar sem parar, para espanto da multidão. Mas alguns dos presentes foram cínicos.
1: Magia negra, diziam. Não passa de um truque diabólico.
0: Outros se mostravam céticos, esperando que Jesus desse provas de sua identidade divina com algum milagre espetacular. Jesus sabia o que eles estavam pensando e disse: Qualquer país em guerra civil prolongada acaba devastado. Uma família que vive brigando se desintegrará. Se Satanás expulsa Satanás, não irá se destruir? E vocês me caluniam, afirmando que sou um demônio que expulsa demônios. A mesma calúnia não se aplica para os exorcistas de vocês? Mas se é pelo dedo de Deus que expulso espíritos maus, então com certeza o reino de Deus está aqui. Se um homem forte, armado até os dentes, fica de guarda em sua casa, a propriedade está segura. Mas e se um homem ainda mais forte e com armas mais poderosas o atacar? Ele será derrotado. O arsenal que o tornava tão confiante agora é inútil, e seus bens mais preciosos serão tomados. Isso é guerra, e não há território neutro. Se vocês não estão do meu lado, são meus inimigos. Se não ajudam, estão atrapalhando. Quando é expulso de alguém, o espírito maligno vagueia pelo deserto procurando um oásis, uma alma distraída que possa atormentar. Se não encontra nada, diz consigo mesmo: Vou retornar para minha antiga casa. Quando retorna, encontra a pessoa limpa, porém vazia. Então o espírito reúne outros 7 espíritos ainda piores, e todos se instalam ali. O estado da pessoa agora é pior do que antes. No meio da explicação, uma mulher ergueu a voz no meio do povo:
2: Bendito é o ventre que carregou você e os peitos que o amamentaram.
0: Jesus comentou: Benditos mesmos são os que ouvem a palavra de Deus e aplicam a própria vida. Enquanto a multidão aumentava, Jesus mudou de assunto. O espírito desta época está errado. Todos querem uma prova, mas procuram um tipo errado de prova. Vocês procuram alguma coisa que satisfaça a curiosidade e são ávidos para ver milagres. Mas a única prova que terão é a de Jonas e dos ninivitas, que de fato nem se parece com uma prova. O Filho do Homem representa para esta geração o que Jonas representou para Nínive. No dia do juízo, os ninivitas irão depor, e o testemunho deles condenará esta geração, porque Jonas pregou para aquele povo e eles mudaram de vida. Um pregador muito mais importante que Jonas está aqui, e vocês ficam exigindo provas. No No dia do juízo, esta geração também será condenada pelo testemunho da rainha de Sabá, porque ela viajou dos confins da terra para ouvir o sábio Salomão. Uma sabedoria muito maior que a de Salomão está aqui, bem diante de vocês, e vocês querem provas. Ninguém acende uma lâmpada para escondê-la numa gaveta. Ela é fixada num lugar alto para que todos na sala possam vê-la. Os olhos de vocês são a lâmpada que ilumina todo o corpo. Se viverem na fé, seu corpo se encherá dessa luz. Mas se viverem com olhos cheios de cobiça e desconfiança, seu corpo será um celeiro cheio de grãos mofados. Mantenham os olhos abertos, a lâmpada acesa, para não caírem na escuridão. Mantenham a vida sempre bem iluminada. Depois desse discurso, um fariseu convidou-o para jantar. Jesus entrou na casa do homem e tomou seu lugar à mesa. O fariseu ficou chocado e ofendido ao perceber que Jesus não havia se lavado antes da refeição. Mas o mestre reagiu. Sei que vocês, fariseus, lustram suas xícaras e pratos a ponto de brilharem ao sol. Mas sei também que vocês estão bichados de cobiça e maldade dissimulada. Fariseus tolos, aquele que fez o exterior não fez também o interior? Abram o bolso e o coração e ajudem os pobres. Assim terão também a vida limpa, não só as mãos e os pratos. Estou cansado de vocês. São um caso perdido. Impostores. Vocês mantêm registros meticulosos e dão o dízimo de cada centavo que ganham, mas arrumam um jeito de burlar o que importa, a justiça e o amor de Deus. A atitude cuidadosa tem o seu valor, mas o essencial é indispensável. Vocês, fariseus, são um caso perdido, impostores. Fazem questão dos lugares de honra no serviço religioso e amam o glamour dos elogios públicos. Impostores, vocês são como sepulturas sem inscrição. As pessoas passeiam pela superfície bonita, sem suspeitar da podridão 7 palmos abaixo. Um dos líderes religiosos protestou.
1: Mestre, o senhor percebe que está nos insultando?
0: Ele respondeu. Sim, e vou ser ainda mais claro. Vocês, líderes religiosos, são um caso perdido. Sobrecarregam as pessoas com regras e regulamentos até quase quebrarem a coluna, mas não erguem um dedo para ajudá-las. Vocês são um caso perdido. Constroem túmulos para os profetas que seus antepassados mataram, mas esses túmulos, na verdade, são monumentos aos seus antepassados assassinos e confirmam o que diz a sabedoria de Deus. Vou enviar profetas e apóstolos, mas eles irão matá-los e expulsá-los. Isso significa que cada gota de sangue justo, derramado desde o começo do mundo até agora, desde o sangue de Abel até o de Zacarias, que foi trucidado entre o altar e o santuário, está sobre a cabeça de vocês. Sim, tudo isso será cobrado desta geração. Vocês, líderes religiosos, são um caso perdido. Vocês tomam a chave do conhecimento, mas é para fechar portas, não para abri-las. Não entram, nem deixam ninguém entrar. Assim que Jesus deixou a mesa, os líderes religiosos e os fariseus explodiram de raiva. Ficaram analisando as declarações dele, em busca de algo que pudessem usar como

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6: 1:01.
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1: 1:23. 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
1: 1:37.
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1: 1:47. 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
1: 1:58. 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
2: Luas FM e a hora certa, 2:10.
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1: 2:19. 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
12: 2h40.
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1: 2:51.
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1: 3:11.
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Hã? 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
1: 3:25. 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
1: 3:35.
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4: Luas FM informa a hora certa.
5: 3:48.
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12: 4 e 4.
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Esta é a canção que eu fiz pra você, mamãe. E nela quero simplesmente dizer do meu amor. 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Lembrar-me de sua aflição quando eu estava triste. E da sua alegria quando eu me mostrava feliz. 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
1: 4:25.
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7: 4:44.
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3: 5:02.
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1: 5:22.
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5: 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E a hora certa. 5:39

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4: 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Informa a hora certa.
1: 6 horas.
5: Boa noite.

0: Capítulo 18. Jesus contou uma história para mostrar que é necessário orar sempre, sem desistir. Havia um juiz em determinada cidade que não se importava com Deus nem com as pessoas. Mas uma viúva estava sempre atrás dele, pedindo: "Meus direitos estão sendo violados, faça alguma coisa." Ele nunca dava atenção à mulher, mas como ela não desistia, ele disse a si mesmo: "Não me importo com Deus, e menos ainda com as pessoas. Mas essa viúva não vai me dar sossego. Melhor eu tomar providências para que ela receba justiça. Do contrário, vou acabar maluco com essa insistência." Então o Senhor disse: "Vocês ouviram o que disse aquele juiz, apesar de ser tão mau. Por que pensar então que Deus não fará justiça ao seu povo escolhido, que sempre clama por ajuda? Acham que ele não vai ajudá-los? Garanto a vocês que vai, e sem demora. Mas a pergunta é: quanto dessa fé persistente o Filho do Homem vai encontrar na terra quando voltar?" Para alguns que se julgavam bons, estavam satisfeitos com sua condição moral e olhavam de nariz empinado para o povo simples, Jesus contou a seguinte história. Dois homens foram ao templo para orar, um fariseu e um cobrador de impostos. O fariseu, cheio de pose, orava: "Oh Deus, sou grato por não ser como esse bando de ladrões, trambiqueiros, adúlteros, ou como este cobrador de impostos. Sabes que jejuo duas vezes por semana e dou dízimo de toda a minha renda." Enquanto isso, o cobrador de impostos, de cabeça baixa num canto, com as mãos no rosto, não ousava nem olhar para cima. Apenas dizia: "Deus, tem misericórdia. Perdoa este pecador." Jesus comentou: "Quem voltou para casa justificado diante de Deus foi o cobrador de impostos, não o outro. Se você andar por aí de nariz empinado, vai acabar de cara no chão. Mas se com humildade enxergar quem você é, acabará se tornando uma pessoa melhor." As pessoas traziam crianças a Jesus, esperando que ele as abençoasse. Quando os discípulos viram isso, quiseram afastá-las, mas Jesus as chamou de volta e os repreendeu: "Não tentem afastar essas crianças, não as impeçam de vir a mim. O reino de Deus é feito de pessoas que são como crianças. Prestem atenção, a não ser que vocês aceitem o reino de Deus com a simplicidade de uma criança, não irão entrar nele." Um dia, um importante homem público perguntou a Jesus: "Bom mestre, o que devo fazer para alcançar a vida eterna?" Jesus disse: "Por que você me chama bom? Ninguém é bom, só Deus. Você conhece os mandamentos, não conhece? Não cometa adultério, não mate, não roube, não minta, honre pai e mãe." Ele respondeu: "Guardo todos esses mandamentos desde que me entendo por gente." Ao ouvir a resposta, Jesus acrescentou: "Há ainda uma coisa que você deve fazer. Venda tudo que possui e dê aos pobres. Toda sua riqueza estará no céu. Depois venha me seguir." Aquela era a última coisa que o homem esperava ouvir. Ele era muito rico, por isso ficou abatido. Sendo muito apegado aos seus bens, não queria abrir mão de tudo. Vendo sua reação, Jesus comentou: "Vocês têm ideia de como é difícil para os ricos entrar no reino de Deus? Vocês não imaginam como é difícil. É mais fácil um camelo passar pelo buraco de uma agulha."
1: "Se é assim, quem tem chance?" perguntaram.
0: "Ninguém tem chance se pensam que conseguirão por esforço próprio. A única maneira é deixar Deus agir. Só Ele tem o poder de fazer." Pedro, falando pelos outros, lembrou:
1: "Nós não deixamos tudo para te seguir?"
0: Jesus respondeu: "Sim, e não vão se arrepender disso. Ninguém que tenha sacrificado casa, cônjuge, irmãos e irmãs, pais, filhos, seja o que for, sairá perdendo. Tudo voltará multiplicado muitas vezes nesta vida. No final, receberá ainda o prêmio da vida eterna." Jesus levou os 12 para um lugar à parte e disse: "Ouçam com atenção. Estamos a caminho de Jerusalém. Tudo que está escrito nos profetas a respeito do Filho do Homem vai acontecer. Ele será entregue aos romanos, que vão caçoar dele e cuspir nele. Depois ainda irão matá-lo. mas em 3 dias ele retornará vivo. Mas eles não entenderam absolutamente nada. Ele chegou à periferia de Jericó e um cego estava sentado à beira da estrada pedindo esmolas. Quando ele ouviu o ruído da multidão, perguntou o que estava acontecendo. Alguém disse:
1: Jesus, o Nazareno, está passando!
0: Ele começou a gritar:
2: Jesus, filho de Davi, misericórdia! Tem misericórdia de mim!
0: Os que caminhavam à frente de Jesus mandavam um homem ficar quieto, mas ele gritava ainda mais alto:
2: Filho de Davi, misericórdia! Tem misericórdia de mim!
0: Jesus parou e ordenou que o trouxessem. O mestre então

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18:32 em 1º de maio. Programa Salada Mista aqui na Luas FM. Olha, eu vou com você até as 21 horas. Hoje, sabadão, sabadaço, com muita chuva, hein? Hoje é dia 9 de maio de 2026. Estamos vivendo aí o outono brasileiro e a temperatura nesse momento lá fora, 15 graus centígrados, com muita chuva, hein? Chovendo desde ontem à noite. Haja água, viu? Pois é, mais um final de semana, né? Chegando, a partir das 0 horas já é uma nova semana. E eu acho que vem com mais chuva. E hoje tem futebol, né? Já teve início aí mais uma rodada do Brasileirão 2026. Já tivemos lá em Curitiba o empate do Curitiba e o Internacional, 2-2. Jogando nesse momento lá no Rio de Janeiro, Fluminense Vitória. Pra cá, 0-0. E ainda hoje, às 21 horas, teremos Bahia e Cruzeiro lá na Fonte Nova. Amanhã tem São Paulo e Corinthians, né? Amanhã tem São Paulo e Corinthians. Tem muita bola rolando pra você nesse final de semana, hein? Agora são 18:34. 6:34. 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Tomara que você não precise, né? 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Adicione aí na agenda do seu celular: 991-385295 é o telefone do Hospital Municipal de 1º de maio. 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

Pois é, né? Hoje é um sabadão com muita chuva e nós estamos aqui, graças a Deus, eu tô bem melhor, né? É, não pode esforçar muito a voz ainda, não? Senão não sai nada, né? Mas vamos que vamos, né? Então vou com você até as 21 horas hoje, né? Lembrando que às 19h30 nós teremos aquele momento especial, momento de fé, de religiosidade, aqui na Luas FM. Mandando um abraço especial aí para todos nossos amigos e ouvintes. Meu amigo Mariano, lá no Jardim São José. Boa noite, Mariano. Muita chuva por aí? Acho que não, né? É, a chuva acho que é geral, né? Em toda a região aí é geral. Pelo menos aqui no norte do Paraná é geral. Então um abraço para o Mariano, para Dona Josefa, a esposa dele, né? Também para os visitantes ilustres, doutora Fátima, né? A filha do Mariano, o esposo dela, o Rafael, e a joinha da família, o Matias. Ei, Matias! Então, um abraço especial para toda essa família querida aí. Sejam bem-vindos, né? E esse final de semana e a nova semana que se inicia logo mais, né? Seja aí de muita alegria para vocês. Olha, também quero mandar um abraço para dona Lourdes Cachefo, né? Ela tá na escuta, lá na Rua 7. Boa noite, dona Lourdes. Um feliz Dia das Mães para a senhora aí, tá bom? Obrigado pelo carinho da audiência aqui na Luas FM. Olha, também ligadinha com a gente, né? A Fátima, lá no Moranguelo. Boa noite, Fátima. Um abraço pra Fátima, também para o meu amigo Buiú, esposo dela, o Matheus, o filho, né? E toda a família. Parabéns, Fátima, pelo Dia das Mães, amanhã, né? Seja aí um dia de muita alegria e muita paz.

0: Agora 18 horas e 38 minutos. Olha, um grande abraço para o seu Ailton das Caçambas Santa Cruz. Seu Ailton está na escuta lá na Rua 3, né, seu Ailton? Boa noite. Toda a família reunida aí, né? Um abraço aí para seu Ailton, a dona Helena, a esposa dele. Também a filha, né? A Daniela, o genro, meu amigo Dino. E também, né? A Giovana e a Lorena, as netas. O Rodrigo, alô Rodrigo, boa noite, um abraço pra vocês aí, né? E o Jairão passou por aqui, veio aqui, né? Me visitar também, né? Então um abraço especial pra ele, né? Não sei, acho que ele já deve estar em São Paulo, né? Parece que sim. E pra toda a galera lá em São Paulo, né? Ah, o Anderson, meu amigo Anderson, Papai Noel da Barba Preta. Ficou mais velho ontem, né, Anderson? Parabéns mais uma vez, tá bom, meu amigo? Deus abençoe sempre a sua vida. Que essa data se repita por muitos e muitos anos. Então, ontem foi o aniversário do Anderson. Um abraço também pra Lívia, filhinha dele, né? E pra toda essa galera aqui lá em São Paulo. O Rafinha, a Júlia, a Tainá, o Fabiano, a Isabela. E o pessoal do grupo Loucos por Jet. Veio uma tantada pra cá, mas não veio todo mundo, não. É muito grande, né? Então, vieram passar as festas aí do aniversário da cidade aqui, né? Grande abraço a todos os pessoal aí. Um abraço pro meu amigo Guga, alô Gugão, lá em Guarulhos, né? O Guga, a mãe dele, a dona Cecília, e o filhinho Lucas. Uma boa noite pra você, bom final de semana. Olha aí, um abraço pro meu amigo Atílio, lá em Cunha, no Vale do Paraíba. Alô, Atílio, boa noite. O Atílio é filho do seu Nelson, ali do Rancho Três Irmãos. E ele tá sempre ouvindo a gente lá em Cunha, no Vale do Paraíba. Já na divisa com o Rio de Janeiro, né? Próximo a Angra dos Reis. Alô, Atílio, chovendo por aí, menino? Aqui choveu, hein? Rapaz do céu. É, tá chovendo tanto, cachorro tá bebendo água de pé, filho de Deus. Tá fácil não. Olha, também quero mandar um abraço pro meu amigo Hamilton César Gomes, a mãe dele é dona Leonilda, e o Marcelo, né, o sobrinho dele, meu amigo Marcelo, uma boa noite pra vocês aí, um abençoado final de semana. Dona Leonilda, feliz dia das mães para a senhora, tá bom? Deus abençoe a senhora sempre. O Hamilton César Gomes, ele é irmão do nosso saudoso, querido amigo Zé Luiz Gomes, né? Hoje está ao lado de Deus, mas com certeza olhando por todos nós aqui, com certeza, né? Todos seus amigos, familiares, nosso querido e saudoso amigo Zé Luiz Gomes, aquele gordinho simpático. E o Marcelo é filho do Zé Luiz, né? Marcelo veio visitar a gente aqui no começo do ano, ele, a esposa, os filhos, a sogra, né? Foi um prazer recebê-lo aqui, tá bom? E agora eu tô esperando o Hamilton César Gomes, né? Hamilton, vem pra cá, rapaz, vem rever a terrinha. Olha, eu quero mandar um abraço também lá pessoal em Araraquara, o Zé Garcia, a esposa do Zé, a Valéria, e a irmã Carminha, né? E a Silmara e o André, lá em Araraquara. E lá em Americana, a Isaura Garcia, o João, a Débora e o Bernardo. É, o Bernardo é o menino de ouro, né? Conforme dizia o nosso saudoso, querido amigo, seu João Amazonas. E hoje está ao lado de Deus, né? Junto com a sua esposa, nossa querida, saudosa ouvinte também, dona Aparecida Garcia. É, o Zé Garcia, a Carminha e a Isaura, irmãos da saudosa dona Aparecida Garcia. Muito obrigado aí pelo carinho da audiência. São primaenses, né? Ouvindo a gente lá em Araraquara e lá em Americana.
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0: Olha, eu quero mandar um abraço também lá para meus familiares lá em Londrina, né? E o meu sobrinho Chico. Eita, Chico! O Chico completou mais um ano de vida ontem, não foi? Acho que sim, né? É, ontem foi. E parabéns, viu, meu sobrinho? Que Deus abençoe muito a sua vida, tá bom? Maneira na latinha, viu, meu sobrinho? Hoje é sábado, né, filho? E um abraço pra minha sobrinha Dani, que é em Coutinho. Logo mais à noite ela vai estar. Logo mais à tarde, à noite já é, né? Logo. Daqui algumas horas ela vai estar por aqui, né? Estão ainda em Londrina. A minha irmã tá lá também, a Leia, na casa da filha, né? E logo mais vai estar por aqui. Então um abraço lá para Dani, que é em Coutinho, o Renan e a minha irmã Leia, que tá lá também, daqui a pouco vai estar por aqui, né? Também a Iluane, Yasmin, o João Vitor, para todos vocês aí, um grande abraço, hein? E um abraço lá para Letícia Casanova, minha sobrinha, a filha Yane e também o esposo, né, o Ederson, e o filhinho, o Tavinho. Rapaz, o Tavinho tá gordo, hein? Nossa, bendos a Deus. Também um forte abraço para minha querida Malu, lá em Londrina. E um abraço para ela, pra irmã dela, né, e toda a família. E que Deus esteja cuidando, protegendo e abençoando sua vida, Malu, sua saúde e todos os seus familiares. Obrigado pelo carinho da sua audiência. Malu, lá em Londrina, ligado com a gente. Muito obrigado, hein? Agora 18 horas e 46 minutos. Quero mandar um abraço lá pra Heloísa, lá na rua 8, né? Mas principalmente naquele pedacinho ali da rua 8, que é conhecido como Rua Estreita. Uma grande audiência da nossa programação. Heloísa, muito obrigado aí pela audiência. Um abraço pra você e pra toda a sua família. Olha, lá na água do São Xavier, meu amigo João Totó. Alô, João Totó, segura, puxa, estica, dá um nó. Totó, tá chovendo muito aí, ó, imagina, né? Não sai pra fora não, que tem muito barro aí, viu? Verdade. Então um abraço pro João Totó lá na água do São Xavier. Ele tá lá na casa da irmã dele, a irmã dele é a Célia, né? Tá cuidando dele, muito bem cuidado, né? Com certeza, mudou o João Totó, né? É outro João Totó, com certeza. Então um abraço aí pra vocês, tá? E o Totó quer ouvir duas músicas, vai ouvir duas músicas, vai ouvir um punhado, viu, Totó? E ele tá oferecendo lá pra todos os seus familiares, seus amigos e pra todos nós aqui da Luas FM, pra todos os ouvintes. Obrigado, Totó. E a chuva continua caindo, hein? A chuva continua caindo. E a temperatura também tá caindo, ó. Estamos agora com 15 graus centígrados. Então pode tirar a blusa aí do armário, né? O casaco, a blusa de frio, a jaqueta, sei lá, o que te esquenta, tá bom? É, que te esquenta é São João da Barra, né? Conhaque São João da Barra esquenta, né? É, mas não bebe não, né? Vai beber não, rapaz. Bebida não faz bem mesmo. Bebida é. Então tá bom. Vamos então trazer música. Daqui a pouco a gente volta com você.
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2: 6:48.
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4: Mãe, eu volto a te ver na antiga sala, onde uma noite te deixei sem fala, dizendo adeus como quem vai morrer. 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Maior que todo o bem da humanidade, purificada no amor fecundo. 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
1: 7:08.
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12: Boa noite.

19h13 em 1º de maio. Boa noite. Programa Salada Mista aqui na Luas FM, olha, com você até as 21 horas. Hoje é sábado, hein? Sabadão, sabadaço, dia 9 de maio de 2026. Estamos vivendo aí o outono brasileiro, com muita chuva hoje, né? E tá friozinho, já tá, a temperatura deu uma caída. E nesse momento lá fora, 14 graus centígrados. E tá chovendo, deixa chover.

E aí, quero mandar um abraço especial aí para os nossos amigos e ouvintes da internet. Pessoal que ouve a Luas FM aí por esse mundão afora. Muita gente ligadinha com a gente, né? Obrigado aí pelo carinho da audiência de cada um de vocês. E amanhã, segundo domingo do mês de maio, dia em que se comemora o Dia das Mães. Se bem, né, que o Dia das Mães é todos os dias. A mãe guerreira, a mãe que cuida do lar, cuida do esposo, dos filhos, netos, bisnetos, é isso. Mãe é sempre mãe, né? Com certeza. E você que às vezes tá aí triste porque você não conseguiu comprar um presente pra sua mamãe, eu digo pra você, o melhor presente que a sua mamãe espera de você é o seu carinho, sua obediência, seu respeito e o seu amor. Tenho certeza. Isso é o que a sua mamãe mais espera de você. Então, você que tem o privilégio de ter a sua mãe do seu lado, né? Sua mãe ainda com vida. Abrace ela. Fala pra ela, eu te amo, mãe. Mas não somente amanhã, né? Mas sim todos os dias. Amanhã é uma data simbólica. É o Dia das Mães. E o amor que você tem que dar para sua mamãe não é somente amanhã, e sim todos os dias, todos os momentos que ela está do seu lado. Aproveite bem esse privilégio de você ter a sua mãe do seu lado. Porque eu te falo, meu amigo, minha amiga, depois que a gente perde, é terrível. É uma dor sem fim, é uma saudade que nunca acaba. Eu falo isso por experiência própria. Então, se você não pôde presentear a sua mamãe, não pôde comprar um presente, fica triste não. O melhor presente que ela espera de você, a sua obediência, o seu amor e aquele eu te amo

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4: Boa noite.

0: Capítulo 19. Pilatos então mandou que açoitassem Jesus. Os soldados trançaram uma coroa de espinhos e a puseram em sua cabeça. Vestiram nele um manto púrpura e chegavam perto dele, dizendo:
1: Salve, rei dos judeus!
0: E o saudavam com tapas no rosto. Depois Pilatos tornou a sair e disse-lhes:
2: Eu estou trazendo a vocês, mas quero que saibam que não acho que ele seja culpado de algum crime.
0: Foi nesse momento que Jesus saiu, usando a coroa de espinhos e o manto púrpura. E Pilatos anunciou:
1: Aí está ele, o homem!
0: Quando os principais sacerdotes e os guardas o viram, gritaram em frenesi:
1: Crucifique-o! Crucifique-o!
0: Pilatos disse:
1: Crucifiquem-no vocês! Não acho nada de errado nele.
0: Os judeus responderam:
1: Nós temos uma lei, e por essa lei ele deve morrer, porque alegou ser o filho de Deus.
0: Quando Pilatos ouviu isso, ficou ainda mais amedrontado. Ele voltou ao palácio e perguntou a Jesus:
3: De onde você veio?
0: Jesus não respondeu. Pilatos insistiu:
3: Você não vai falar? Não sabe que tenho autoridade para perdoá-lo e autoridade para crucificá-lo?
0: Jesus respondeu:
3: Você não tem nenhuma autoridade sobre mim, a não ser a que tenha recebido do céu. É por isso que aquele que me entregou a você cometeu um pecado ainda maior.
0: Diante dessa resposta, Pilatos fez o que pôde para perdoá-lo. Mas os judeus gritavam:
1: Se você perdoar esse homem, não é amigo de César. Qualquer um que se diz rei está desafiando o imperador.
0: Quando ouviu essas palavras, Pilatos deixou Jesus do lado de fora e sentou-se na cadeira de julgamento, no lugar designado Corte de Pedra, em aramaico, Gábata. Era o dia de preparação para a Páscoa. Por volta do meio-dia, Pilatos disse aos judeus:
1: Aqui está o rei de vocês.
0: Eles gritaram de volta:
1: Mate-o! Mate-o! Crucifique-o!
0: Pilatos disse:
1: Devo crucificar o rei de vocês?
0: Os principais sacerdotes responderam:
1: Não temos rei, senão César.
0: Então Pilatos cedeu ao pedido deles e o entregou para ser crucificado. Eles levaram Jesus. Carregando sua cruz, ele rumou para o lugar chamado Colina da Caveira, em aramaico, Gólgota, onde o crucificaram, e com ele dois outros, um de cada lado, Jesus no meio. Pilatos mandou escrever uma placa com os seguintes dizeres: Jesus, o Nazareno, o rei dos judeus. Muitos dos judeus leram a placa, porque o lugar em que Jesus foi crucificado ficava próximo da cidade. Os dizeres estavam em aramaico, latim e grego. Os principais sacerdotes foram reclamar com Pilatos:
4: Não escreva o rei dos judeus. Escreva assim: Este homem disse ser o rei dos judeus.
0: Pilatos respondeu:
3: O que escrevi, escrevi.
0: Quando o crucificaram, os soldados romanos tomaram as roupas dele e as dividiram em quatro partes, uma para cada soldado. Mas o manto era sem costura, uma única peça de tecido. E eles disseram:
4: Não vamos rasgá-lo. Vamos fazer um sorteio para ver quem fica com ele.
0: Isso confirmou as escrituras que dizem: Eles dividiram minhas roupas entre si e fizeram sorteio pela minha capa. Os soldados validaram as escrituras. Enquanto os soldados cuidavam deles mesmos, a mãe de Jesus, a tia dele, Maria, esposa de Clopas, e Maria Madalena permaneceram ao pé da cruz. Jesus viu sua mãe e o discípulo a quem ele amava perto dela. Ele disse à sua mãe:
5: Mulher, aí está seu filho.
0: E disse ao discípulo:
5: Aí está sua mãe.
0: A partir daquele momento, o discípulo a aceitou como mãe. vendo que tudo havia acontecido para que os registros das Escrituras pudessem se cumprir. Jesus disse:
5: Estou com sede.
0: Havia uma caneca de vinagre ali. Alguém mergulhou uma esponja no vinagre, espetou-a numa lança e a levantou até sua boca. Depois de provar o vinagre, Jesus disse:
5: Está feito. Encerrado.
0: E curvando a cabeça, entregou o espírito. Era o dia de preparação para o sábado. Por isso, nenhum corpo podia permanecer na cruz no sábado, um dia especialmente sagrado naquele ano. Os judeus pediram a Pilatos que as pernas dos condenados fossem quebradas para apressar a morte deles, a fim de que os corpos pudessem ser retirados. Então os soldados quebraram as pernas do primeiro homem crucificado com Jesus e depois do outro. Quando se aproximaram de Jesus, viram que ele já estava morto, por isso não quebraram suas pernas. Um dos soldados cortou o lado de Jesus com sua lança, e do ferimento jorraram sangue e água. Uma testemunha ocular dessas coisas apresentou um relatório preciso. Ele mesmo viu e está contando a verdade para que vocês também possam crer. Isso também confirmava as Escrituras. Nenhum osso do seu corpo foi quebrado. Esta outra passagem também. Eles olharão aquele a quem traspassaram. Depois de tudo isso, José de Arimateia, um discípulo de Jesus, mas às ocultas, porque tinha medo dos judeus, pediu a Pilatos o corpo de Jesus. Pilatos deu permissão e José levou o corpo. Nicodemos, que tinha ido conversar com Jesus de noite, apareceu agora em plena luz do dia, carregando uma mistura de mirra e aloés que pesava cerca de 35 quilos. Eles pegaram o corpo de Jesus e, de acordo com a tradição judaica de sepultamento, envolveram-no em linho com as especiarias. Havia um jardim perto do lugar onde ele havia sido crucificado, e no jardim, um sepulcro novo, no qual ninguém havia sido ainda sepultado. Então, por ser a preparação para o sábado e por estar o sepulcro pronto, deixaram o corpo de Jesus ali.

calvário me ensinará a viver, para que eu possa entender

Isaías, capítulo 49. Ouçam vastas ilhas, prestem atenção, povos distantes. O Eterno me pôs em ação desde o dia do meu nascimento. No momento em que entrei no mundo, Ele me chamou. Ele me municiou de palavras penetrantes. Manteve sua mão sobre mim para me proteger. Fez de mim sua flecha calibrada e me escondeu em sua aljava. Ele me disse: Você é meu servo amado Israel, por meio de quem brilharei. Mas eu disse: Trabalhei por nada. Não tenho nada a apresentar depois de uma vida inteira de trabalho duro. Mesmo assim, vou deixar a última palavra para o Eterno. Vou deixar que Ele pronuncie seu veredito. E agora, Deus, esse Deus que me pegou pela mão desde o instante do meu nascimento para ser seu servo, quer que eu leve Jacó para Ele, de volta para casa, a fim de preparar a reconciliação de Israel. Que honra aos olhos do Eterno! Esse Deus seria minha força. Ele diz: Mas recuperar as tribos de Jacó não é tarefa grande o suficiente para meu servo, apenas reunir os andarilhos de Israel. Estou estabelecendo você como luz para as nações, para que minha salvação se torne global. O Eterno, o Redentor de Israel, o Santo de Israel, diz ao desprezado, ao marginalizado pelas nações, ao escravo da classe dominante: Reis verão e cairão de joelhos, e os príncipes também, e então se prostrarão em reverência por causa do Eterno, que cumpriu sua palavra, o Santo de Israel que escolheu você. O Eterno também diz: Quando o tempo estiver maduro, eu responderei. Quando chegar o dia da vitória, eu o ajudarei. Eu dou vida a você e o uso para reconciliar o povo comigo, para pôr a terra em ordem, recolocar as famílias nas propriedades arruinadas. E digo aos presos: saiam, vocês estão livres. E aos amedrontados: está tudo bem, é seguro agora. Haverá barracas de comida ao longo da estrada e paradas para refrescos em todas as colinas. Ninguém passará fome, ninguém passará sede. Sombra para se proteger do sol, abrigo para fugir do vento, pois o compassivo é quem os conduz e os levará às melhores fontes. Vou transformar todos os montes em caminhos e todos formarão uma grande estrada. Olhem, estes vêm de nações distantes, aqueles do norte. Estes vêm correndo do oeste, aqueles lá do longínquo Nilo. Céus, façam subir o telhado. Terra, acorde os mortos. Montes, gritem de alegria. O Eterno confortou seu povo, carinhosamente cuidou de seu povo abatido e aflito. Mas Sião disse: Não estou entendendo. O Eterno me abandonou. O Senhor esqueceu até que eu existo. Pode a mãe esquecer o bebê que mama, abandonar o filho que deu à luz? Pois mesmo que as mães esqueçam, eu nunca esquecerei você. Nunca. Veja, escrevi seu nome na palma da minha mão. Nunca perco de vista os muros que você está reconstruindo. Seus construtores são mais rápidos que os demolidores. As equipes de demolição se foram para sempre. Levante os olhos e olhe em volta. Olhe bem. Vê que todos estão se reunindo, vindo para você. Tão certo como eu sou o Deus vivo. É o decreto do Eterno. Você se vestirá com eles como costuma usar enfeites, como se veste a noiva. E sua terra está arruinada? Sua terra está devastada, dizimada? Agora está repleta de gente, e você não sabe o que fazer. Seus inimigos já são uma lembrança que desvanece. Os filhos que nasceram no exílio dirão: Está muito apertado aqui.
preciso de mais espaço. E você dirá a você mesmo: de onde será que vieram todos esses filhos? Eu perdi tudo, não tinha nada, estava exilado e sem dinheiro. Quem criou esses filhos? Como eles chegaram aqui? O Eterno, o Senhor, diz: olhem, estou enviando sinais às nações com minha bandeira para convocar os povos. E eles virão: mulheres carregando seus meninos nos braços, homens carregando as meninas nos ombros. Os reis serão suas babás, as princesas suas amas secas. Eles se oferecerão para fazer todo o trabalho pesado, para esfregar o chão e lavar a roupa. Então vocês saberão que eu sou o Eterno. Ninguém que confie em mim ficará decepcionado. Pode o despojo ser recuperado de um gigante? Podem os prisioneiros de guerra ser resgatados de um tirano? Mas o Eterno diz: mesmo que um gigante se aposse do despojo e um tirano faça do meu povo seu prisioneiro, sou eu que estou do lado de vocês, defendendo sua causa, resgatando seus filhos. E seus inimigos, confusos e desesperados, se voltarão uns contra os outros, matando-se uns aos outros num frenesi de autodestruição. Então todos saberão que eu, o Eterno, salvei vocês. Eu, o Poderoso de Jacó.